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2: 9 e 4.
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2: 10 horas.

0: 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E a hora certa, 10:13.
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2: 10:24.

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E a hora certa, 10:35.

0: 10:48.
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0: 11 e 12. 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

0: 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E a hora certa, 1:08.
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0: 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E a hora certa, 1:56.
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0: E a hora certa, 3:11. 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

0: 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E a hora certa, 3:31.
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0: 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E a hora certa. 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E a hora certa.
1: 3:41.

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0: 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E a hora certa, 5:02.
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1: Vamos começar o dia rezando, em nome do Pai, do Filho e do Espírito Santo. Amém. Senhor, obrigado pela noite que passou e pelo dia que começa. O despertar deste dia, Senhor, é renovação da vida, explosão das maravilhas da criação. Senhor, ao despertar nesta manhã, eu me coloco nas tuas mãos e me abandono inteiramente em tua bondade. Me abandono, Senhor, e me ofereço em fazer a tua vontade durante todo este dia.

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8: Alô, Palmas de Monte Alto e região, estou chegando com mais uma edição aqui do programa Manhã Sertaneja, aqui pela sua Rádio Visão FM 87.9, a rádio que tem o seu jeito, né? Hoje é sexta-feira, né? Sextou, até que fim é sexta-feira, é assim, hein? É, vocês que adoram ir uma sexta-feira, até que fim, hein? Portanto, sexta-feira, 10 do mês de julho de 2026, uma sexta-feira. E a você que está aí do outro lado do rádio ou no aplicativo já coladinho com a gente, nosso muito obrigado a todos e um bom dia, bom dia.
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Muito bem, muito bom dia, né? Você que tá aí do outro lado do rádio, já nos ouvindo, bom dia. Hoje, sexta-feira, a gente começa mais uma edição do programa, como sempre, agradecendo, né, ao nosso bom Deus, ao nosso Papai do Céu, a oportunidade, mais um dia de vida, né? Mais um programa, e pedindo a Ele sempre a proteção, né? Que nos livre do mal, das coisas ruins, nos dê saúde, paz, é o que nós precisamos, né, meu compadre? Saúde sempre em primeiro lugar. E a gente começa com o programa com a oração da manhã. Querido Deus, em tuas mãos entrego este novo dia. Ao Senhor confio minha vida, meus sonhos, meus caminhos, assim como meus filhos, minha família, meus ouvintes e meus amigos. Abençoe poderosamente nossos caminhos nesse novo dia que acabou de nascer. Esteja aí à frente, nos livrando e nos guardando de todo mal. Amém. Tá aí a oração dessa manhã, né, pro... para você que tá aí ouvindo o programa, nosso muito obrigado, né? Que o Papai do Céu proteja todos e tenhamos aí um final de semana com muita paz, muita saúde. É o que nós precisamos, né, meu compadre? Sempre saúde em primeiro lugar. Muito bem, vamos dar um giro para saber quem é que já tá acordado aí? Bora lá? Vou ver quem é que já tá acordado aqui, quem é que já acordou, né? Quem não tiver acordado, a gente vai acordar, né? Assim, né? Aqui é assim, rapaz, né? Deixa eu começar aqui com ela, que é sempre cedeira, né? É a mulher cedeira, Dona Neuza Porto, né? Tá lá ligadinha, tá aqui, ó, bom dia, Naldo. Um ótimo final de semana pra você e sua família, Neuza Porto. Amém, Dona Neuza, né? Deus proteja a senhora também com a família aí. Também ouvindo a gente, tem aqui, ó, João Almeida, lá em Duas Lagoas. Bom dia, João. Ouvindo a gente também tem o Inácio, né? Inácio fala lá de São Paulo, se não me engano, acho que é isso, né? Viradouro, São Paulo, se não estou enganado, né? Se eu enganei, me perdoa aí, né? Mas parece que é isso, né? Também a Érica Rocha, bom dia, Érica. Tá ligadinha no programa também, a outra cedeira, né? A Érica. Dona Dina também já acordou. O Rez Lisboa, né? Também tá ouvindo a gente. Meu amigo Nil, lá da Santos Dumont, né, Nil? Bom dia. Tá lá ouvindo a gente. Cadê o homem? Já acordou, Nil? Né? É. Tem que acordar, olha a tristeza lá, né? Serginho lá em Caldeirão. Serginho também é retardo, né? Serginho tá cedendo, tá, rapaz? Serginho tá impossível, né? Raimundo também tá ouvindo a gente. O Sebastião também tá ligadinho no programa. Tem mais aqui, ó, Deilton também tá ouvindo a gente. Marcelo de Tor, né? Marcelão. Didi lá em Guarani do Oeste, São Paulo. O meu amigo Didi, esse é do Cedo, também tá ouvindo a gente também, né, Didi? Bom dia. É, sou Luiz, Dona Isabel, família toda lá ouvindo a gente, pessoal do Cedo, né? Um abraço pra vocês aí. Também o Daniel lá em Curitiba tá ouvindo o programa também. Bom dia, Daniel, né? O Alessandro lá de Boi Morto, né? O Gamileirinha, né? Tem hora que coloca aqui Gamileirinha, outra hora Boi Morto, né? Aquela região lá, né? Tá lá ouvindo a gente por lá, né, Alessandro? Bom dia. Vanilson e Mônica também, bom dia. Lá de Gamileirinha, né? Sempre ouvindo a gente por lá. Seu Pedro também tá ouvindo a gente lá em Poço de Pedra, né, seu Pedro? É outro cedeiro também, né? Seu Pedro tá sempre conectado com a gente, aí sempre na escuta do programa também, né? Também um abraço também especial aqui, sempre ouvindo a gente também. Tem o Haroldo, né? Lá em Curralinho, Raimundo lá do Pote, essa turma toda aí que acorda cedo, né? Que tá sempre ouvindo a gente aí. Raimunda, né? Lá de Lagoa de Canudo também, né? Raimunda, bom dia. Tá lá ligadinha com a gente também, acompanhando Manhã Sertaneja.

Muito bem, vamos seguindo aqui a programação, né? Bora lá, bom dia pra você que tá acordando agora, né? Bom dia! 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Fui mandado embora. Quem canta? São os meninos Carlito, Baduí e Boninho, né? É isso?

0: Aí, beleza, são 5 horas e 19 minutinhos já, meu compadre, né? Aqui na programação, programa Manhã Sertaneja, né? Você que tá acordando agora, ligou o rádio na Visão FM, né? No programa Manhã Sertaneja, não é isso? Não mexe na frequência, não. Deixa pra nós aumentar a audiência do programa, né? Não é assim? Hein? É. Beleza, minha amiga Manuela lá da Floriano Peixoto, bom dia, minha amiga, como é que tá as coisas, tudo bem? Né? Muito obrigado pela audiência também, né? Um bom dia, boa sexta-feira, bom fim de semana, né? É a Manuela lá da Floriano Peixoto, né? Ouvinte também aí do programa Manhã Sertaneja, né? Dema Predeiro também, tô ouvindo a gente, né, Dema? Bom dia, Dema! Ó, o Sebastião, ele tá aqui, ó, toca aí pra nós uma música com o Teodoro, com Tião Carreiro né? Partinho, boiadeiro de palavra, né? Pronto, tá? É, o Sebastião tá aqui pedindo boiadeiro de palavra, né? Com Tião Carreiro e Partinho. Também, ouvindo o programa, tem um Didi, lá de Guarani do Oeste, São Paulo. Vamos ouvir. Didi, bom dia.
1: Bom dia, Naldo, bom dia para meu pai Zé Mineiro, minha mãe Donice no Canto do Morrinho, bom dia para Nilcim, Domingo, Felipe, Fiú e família, bom dia para Gê, Gê e Atibaia, bom dia para Neinha, Valdirene, Zezé e Mauá, bom dia para minha tenda Diana Vaz Alto, todos aí da Vaz Alto, Agostinho e família, Bicudo e família, Seodoro e família, bom dia para minha mãe do Tio Tássio, minha tia Verbena, no Boimoto e todos aí da Boimoto, eu ofereço a música, Olívio e Léo, Laço Justiceiro, tenha um bom dia, fica todos com Deus.
0: Amém, né? Tá aí, ó, Laço Justiceiro. Esse é o Didi, lá de Guarani do Oeste, São Paulo, né? Falando em Didi, vamos falar com o outro, então? É, vamos falar com o outro lá do centro. Didi, bom dia.
2: Bom dia, Naldo, e aí, meu pastor, tudo bem?
0: Tudo, você?
2: Vou ligar já no programa aqui, já.
0: Pronto.
2: Eu toquei aquela música hoje, Laço da Saudade, pra mim, viu? Vamos ver, vou oferecer pros amigos aí, é... Meu amigo Marcão aí do restaurante MR, reunião, é. Júnior Eletricista, é. Andilson, Marcão da Pipoca. Essa galera boa aí, Claudio José. Também pra. Meu amigo Deilson Silva, da Água do Canudo, meu amigo Bicudo. E pra todos os ouvintes aí do programa. Sextou, Naldo, sextou.
0: Estou com essa de...
2: Estou com essa de saudade, valeu.
0: Pronto. Valeu, meu irmão, bom dia, né? Preparou? Tá bom, vamos soltar então essas modas aí. A gente volta já já com muito mais aqui pela sua, pela nossa visão de 7.9.

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7: 5:33. 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
11: Bem de volta, né? Aqui pela sua, são 5:34 aqui na programação, né, meu padre? Bom dia, minha comadre. Só tá aí tomando um cafezinho, bom dia, né? Como é que tá a senhora? Tá bem? Hoje é sexta-feira, né? Sextou, final de semana chegou, né? É. Muita gente gosta do final de semana, uns pra descansar, outros pra tomar uma, né, assim? Né? Eita, nós! Meu amigo Sula! Falou em final de semana, já sabe, né? Sula, o homem do caminhão das bananas, né, meu compadre? O caminhão já se encontra ali ao lado da central de abastecimento. Passei lá com o discípulo pra vir pra rádio. O caminhão já tava lá encostado, né? Isso, continua lá ali ao lado da central de abastecimento. Caminhão carregado de banana, diretamente da região de Bom Jesus da Lapa, né, Sula? É um dos maiores produtores de banana da região. Lembrando que amanhã, sabadão, o caminhão para ali em frente à casa do seu Dilson, viu, Patrício? Né? Hoje, na sexta-feira, ali ao lado da central de abastecimento, e no sábado, em frente à casa do seu Dilson, carregado de banana, né? Sempre com o melhor preço da região, né, Sula? Aí, cabaré, tá lá curtindo, né? Em alto e bom som. Também ouvindo a gente tem Edivanda, isso, tá ouvindo o programa também, bom dia. O Adão Pereira, tá lá em Badiba City, São Paulo, também ouvindo a gente pelo aplicativo da Visão. Ainda escuta o Orlando, que é filho do seu Agostinho, né? Também tá ouvindo a gente. O Orlando fala lá em São José do Rio Preto, São Paulo, né, Orlando? Tá lá ouvindo a gente por lá também, que é filho do seu Agostinho. Será que tá ouvindo nós, seu Agostinho? Seu Agostinho também é CD, né, pai? Bom dia, seu Agostinho. É, lá da Vargem Alta, né? Tá lá ouvindo, né? Fala em Vargem Alta, cadê o outro lá da Vargem Alta, né? Será que tá dormindo? Liga pra ele aí, se ele veste. É. Vê se tá dormindo, vê se o homem já acordou aí. É. Será que tá dormindo? Tá não, se ele veste é cedo. Tô falando pra vocês, se ele veste é cedo, né? Vocês ficam falando aí que o homem tá dormindo, tá roncando, né? Fabiola, tá aqui o bom dia, Nado, que Deus nos dê uma sexta-feira abençoada por Deus, né? Amém, Fabiola, né? Bom dia pra vocês aí, parecido, né? É, toda a família, o Tony também, né? Lá da Cumbica, deve estar lá no curral tirando leite já, né? Isso. É,
12: importante.
11: Gilson também já acordou, né? Lá no Curralinho, tá lá ouvindo a gente. Nivalda, minha amiga Nivaldinha, né, Nivaldinha? Tá lá em Gatinha com a gente também. Tá lá no, no distrito de Pinga Fogo, né? Ouvindo a gente por lá, né? É a nossa amiga Nivalda, né? Lembrando aí que final de semana tem a cavalgada, né? Lá da Associação de Pinga Fogo, viu, gente? Todo mundo convidado aí, né? Não esquece não, final de semana agora, a cavalgada lá da Associação de Pinga Fogo, né? Ó, todo mundo convidado aí. Se não tiver, ó, não tiver um cavalo, vai no jumento mesmo, né? Isso. Vamos, gente.

0: Obrigado, Nilcema. Nosso amigo Passarinho também tá ouvindo a gente, né, Passarinho? Bom dia. Tá lá na Iracema ouvindo a gente. Meu amigo Nelson Juriti. Alô, Nelson. Nelson e família. Meu compadre Nilson também, bom dia, né? Com a família lá. E também o Paulão com a família, né? O Belo também com a família, né? Tem por vir a gente por lá, a esposa, os filhos, as noras. Bom dia pra todo mundo aí também, né? Tem também Dona Paixão, Nel, né? São cedeiros também lá. Ouve a gente lá, né? Com a família, Marilene. O seu Jim Magalhães, Dona Nubinha, Arnaldo, né? Toda a família Magalhães por lá também. Aline também, né, Aline? Bom dia, né? Seu Pedro, Dona Anitta. Toda essa turma aí, meu amigo Aldo César também. Um abraço pra ele, né? Sempre ligados com a gente aí, né? Curtiu o som da Rádio Visão. Quem mais? O Valmir Bento, né? Tá ouvindo a gente também. É isso, vamos ouvir. Valmir, bom dia.
1: O Luiz Eduardo também tá na área, Naldo.
0: Pronto.
1: Vai acordar aí, jogar água nele. É Rodolfo, flamenguista.
0: Esse é o Valmir Bento, né? Tá lá ouvindo a gente por lá, né? É... quer ver que mais aqui tá ligado? Vamos registrar aqui mais algumas participações para poder dar uma adiantada aqui no programa, né? Pronto, fica no ponto aí. Marcelo de Tom, vamos falar com ele. Marcelão, bom dia, Marcelão.
2: Bom dia, Naldo. Vamos reeditar tudo aqui. Vai para vamos com Deduzinho, Paulinho do Pajaú, Rogério Quinca, Rodolfo na Praça da Igreja, Modesto na Borracharia, Renan Capitão, Regis Lisboa, Regis do Pinha, Naná na Nova Esperança, Zé Boca Rica, Branco Seuzinho, Cardinal Renan Agostinho, sim. Marcelito.
0: Oh, valeu, Marcelão. Tem esse Tati Vaqueira aí? Pode ser qualquer uma da Tati aí. Manda aí pro Marcelão, ele pediu qualquer uma aí. Tati Vaqueira.

0: 90 e Tarde Vaqueira. Programa Manhã Sertaneja, Alegria do Sertão. Até às 6h45 nós vamos juntinho aí, né? Esbagaiando pra você a boa música sertaneja, né? Claro, com a sua participação aqui no programa, né? Você que tá conectado com a gente, né? Acompanhando aí o Vanilson lá de Gameleirinha, né? Acordou. Mônica, essa turma toda aí. É, meu amigo Newton Pereira Couto, conhecido? Popularmente conhecido como quem? Nuta! Fala, Nuta, bom dia!
1: Fala, Naldão, bom dia, Naldão! Yeah. Manda aí pra nós de Teodoro e Sampaio, Tupuca, Uri, Pernambuco, o palco, viu? Chama na bota aí, meu parceiro.
0: Cuida. Pronto, valeu! Deilton Silva, Deilton, bom dia, Deilton!
2: Bom dia, Naldão, logo pra nós aqui, né? Manda pra mim, eu estou ignorando. Minha mãe fica assim, né? É linda, dá, é. Vandilson Augusto, Medido Sérgio, Renato de Bragança, Jorginho de Bragança, Justiça de São José do Rio Preto, Orlando São José do Rio Preto, Samuel Valquíria, Chiliveste, e todos os colegas de trabalho, e meus amigos todos, falou de todo mundo que é muita gente. Se você puder, você passa a mão. E te para duro para nós. Sextou, hein?
0: Sextou. Trio Parada Dura, prepara pra ele aí, né? Tá lá ouvindo a gente também, né? É, Raimundo, vamos ouvir então, Raimundo. Bom dia, Raimundo.
3: Bom dia, Ronaldo. Tudo bem?
0: Tudo.
3: Ronaldo, quero te pedir a música de André Andrade. É, tá fundo de rua. É, quero te felicitar. Firmino, lá na Raiz Alta, Silvestre, Agostinho, todo o pessoal lá na Raiz Alta.
0: Pronto, né? Prepara aí, uma música do... Deixa no jeitinho aí também, né? A situação do nosso amigo Raimundo.

bem na cidade, já são 5 horas e 46. Vamos lá então com os pedidos. Oração a Dijo, quem cantam? Eles, Teodoro e Sampaio.

0: Muito bem, tá em trio, parada dura, né? Cordão de ouro aqui na programação, programa Manhã Sertaneja, Alegria do Sertão, até às 6h45 nós vamos juntinho. Ficamos devendo aqui a participação do nosso amigo, de uma música lá do... Foi devendo uma música, foi André Andrade? Pronto, né? É do Raimundo, né? Raimundo pediu a música de André Andrade aí, só que ele falou o nome da música e falou, pô, eu não consegui entender o nome da música, viu, Raimundo? Se estiver ouvindo o programa aí, você repete pra mim aí que a gente vai preparar a música pra você aí, tá? Não consegui entender qual era a música de André Andrade que você queria, que você quer, né? Cida, lá em Bico Duro, tá ouvindo a gente, na escuta do programa também, né? O Osvaldo, um abraço pra ele, Noia, né? Aí na escuta também, acompanhando aí o programa Manhã Sertaneja, né? Alegria do Sertão, né? Deixa eu ver o que mais aqui, ó. Rosana, lá de Vesperina, ela colocou bom dia, Naldo. Aqui é. Toca uma música de Maria Mendonça, Estrelinha. Ofereço para os meus filhos, Eduardo, Heitor, para toda a família. Em Jurema, né? Rosana, lá de Vesperina, pedindo música aqui. A música ela pede é Marília Mendonça, né? Estrelinha. Também ouvindo o programa, tem aqui o Gilson, lá em Curralinho. Gilson, bom dia, Gilson.
1: Bom dia, Nadão.
0: Yeah.
1: E aí, companheiro? É com a arte, tudo beleza?
0: Tudo na paz, meu irmão.
1: É as coisas por aí.
0: Tudo na paz. Paz, né? Graças a Deus, tá?
1: Nadão, é o seguinte, deixa eu te perguntar aí, bota uma moda pra mim aí, roda uma moda bacana aí pra mim, né, velho? Cara de Tonico e Tinoco, moreninha linda.
0: Moreninha linda, né?
1: Joga ela aí pra nós, oferecer pra... Claudio Rei do Café, amigo Rei meu. Claudio do Café. Ele deve já estar com um cafezinho já no jeito, né, Claudio? Olha o caba velho.
0: Calma, deve ser.
1: Aí bota quebrando. palhinha unha pintada. Oferecer também pra Modesto velho da Borracaria. Bom Fim da Melancia. Oferecer também pra. Badoco, velho, deve estar dormindo na hora dela, levanta, Badoco. Badoco, velho, tá dormindo. E pra todos que gostam da música aí, parceiro. Viu? Pronto. E eu ofereci também pra Mineiro, rapaz. Mineiro, velho. Valeu, companheiro. Vamos buscar. Troça as orelhas do rádio aí. Trouxe as orelhas do rádio aí que eu já tô lhe ouvindo aqui.
0: Pronto, né? Tá aí ouvindo o programa. Valeu, Gilson. Renato Silqueira também tá ouvindo a gente. O Cláudio José já deu sinal lá, né? Daqui a pouco a gente tá atendendo ele também, né, Cláudio? Tá lá ouvindo nós também. Já deu sinal. Tô aqui na escuta, esperando a música, né, Cláudio? Rapaz, é tanto pedido aqui que eu vou falar, viu? Ainda tá cheio, ainda derramando, né? Mas vamos seguindo aí, atender aqui a participação do nosso ouvinte, né? Deixa eu ver quem mais aqui tá ouvindo o programa. São 5 horas e 55 já. 5h55, programa Manhã Sertaneja, Alegria e Sertão. 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
1: Muito bem, a música que o nosso amigo Raimundo pediu, né? É, foi Telefone de Rua. Então pode, soltar aí. Telefone de Rua, é, com André e Andrade. Depois a gente vem aí com a música que o nosso amigo pediu também aí, né? O Gilson, né? Moreninha linda. 5h57, em nome da Cerealista JR. 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
1: Muito bem, de volta, né, aqui pela sua, pela nossa visão 87.9. 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
1: 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É, Regina do Paulo Oliveira tá aqui. Bom dia, Naldo, tô ligadinha, que Deus abençoe o nosso final de semana. Amém, né? Bom dia pra você, pra Salvador, família toda ouvindo a gente aí, né? A Maria da Santo Dumont também tá ouvindo a gente, tá aqui. Bom dia, Naldo, tem aí uma ótima sexta-feira abençoada por Deus, você e sua família e todos nós. Amém. Essa é meu ouvinte, Maria da Santos Dumont, tá sempre ligadinha. O Cacau também tá ouvindo a gente, né, Cacau? Bairro Planalto tá lá ligadinho. A Daísa lá em Medina, Minas Gerais, também tá ligadinha, né, Daísa? É a minha amiga Daísa, a mulher que faz aquele queijo gostoso. Vigílio também tá ouvindo a gente, né, Vigílio? Daqui a bom dia, meu amigo. Já estou com saudade do jogo do Corinthians. Bom final de semana pra nós, né? Pois é, rapaz, né? O Brasil que era o time que pra poder dar alegria ao torcedor, né? É, chegou lá. Os caras também, na verdade, parece que não estão nem aí, rapaz, né? E os caras ganham também, né? Os caras ganham dinheiro demais, rapaz. É. Você vê esse treinador mesmo aí da seleção brasileira mesmo aí? Quantos milhões esse cara ganha por mês, cara? É. Então eu acho, eu modesto, na minha humilde opinião, né? Eu acho um absurdo também. Mesmo que os caras são bons, tudo, mas é dinheiro demais, né? Os caras ganham por mês, rapaz. É. Quando você vê aí tanta gente aí passando precisão, né? Tudo bem que o clube tá pagando, né? Ele não tá roubando, tá, o clube tá pagando, mas eu acho que é muito dinheiro, né? Muito dinheiro aí. É, porque às vezes o jogador ganha demais, tá cansado, nem o que que faz, né? Tanto dinheiro, jogador, treinador. Então o esporte hoje, né, que jogador profissional aí ganha muito dinheiro, né? Os caras... É, parece que tá ali só pra ganhar o dinheiro, né? E aproveitar a fama, né? Pra correr atrás da bola, meio da alegria do torcedor. Parece que não tá nem aí, né? Mas vambora. Vamos largar o futebol. Vamos falar de que agora? Ah, vamos falar da 11ª vaquejada de Palmas de Monte Alto, hein? Hein? Rapaz, o trem lá tá um filé, hein? Ai, beleza. Tá chegando, meu amigo. Hoje já são 10, falta apenas 7 dias para começar a grande vaquejada da região, né? A vaquejada que realmente...

É a 11ª vaquejada do Parque Nossa Senhora Aparecida, lá em Fernando Capitão. São 3 dias, 17, 18 e 19 de julho. É agora, viu? É, só resta 7 dias. É, entramos em contagem regressiva, né? Lembrando que categoria aspirante é R$10.000 a premiação, viu, gente? Então, atenção, Vaquerama. Categoria aspirante, 3 bois, 10 mil. Senha é, antecipada, R$300 na e na hora, 350, viu, gente? Então, atenção, Vaqueirão, assim, fique esperto aí, sem antecipada, R$300, viu? Categoria aspirante, categoria profissional, 4 bois, prêmio de R$20.000, R$400, e assim antecipada, viu? 450 na hora, viu? Vai ter também tropa de elite feminina, é a 11ª vaquejada do Parque Nossa Senhora Aparecida, lá no distrito de Pinga Fogo, lá com o nosso amigo Fernando Capitão, doutor Neto, né? Então tá aí, ó, são 3 dias, 17, 18, 19. Vamos descer pra lá. Rocha, o nó, prepara aí, porque o palco vai ser no Parque Nossa Senhora Aparecida, lá no distrito de Pinga Fogo. Lembrando também que teremos aí festa, né? No sabadão, meu amigo, sabadão bicho pega, né? Sabadão bicho pega, teremos aí Rui Soriano, Leone do Piseiro e teremos também a voz marcante desse cara aqui, ó. É o cara que rasta multidões. Romero!

até nós. Aí dá pra tomar um dois uísque, não dá, pai, né? Não dá. Ô Nelson, Nelson da Tuquinha, Nelson, prepara, viu, Nelson? 17, 18, 19, viu? Parque Nossa Senhora Aparecida, lá com o nosso amigo Fernando Capitão. Aê, beleza, né? Rapaziada, vaqueirão, tá tudo já na expectativa, né? Já estão tudo aí, já esperando a hora chegar.

0: Canta aí, viu, gente? 17/18/19. Lá no Parque Nossa Senhora Aparecida. Lembrando também que no domingo tem Dorival Lacerda, né? Isso. As atrações aí da 11ª Grande Vaquejada do Parque Nossa Senhora Aparecida. Lá no nosso amigo Fernando Capital, né? Então prepara aí, arrocha o nó. Prepara aí que o palco vai ser lá em Pinga Fogo. Muito bem, vamos seguir aqui a programação, né? Deixa eu ver o que mais tem aqui. Ah, vamos ao break começar logo, né? Isso, vamos ao break. Ela tá passando aqui numa pressa danada. Eu vou ao break rapidinho aqui, eu faturo. E eu volto já com mais participações aqui dos nossos ouvintes que estão ligados no programa, acompanhando aí o programa Manhã Sertaneja, Alegria do Sertão, né? 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Bel lá em Curralinho, já acordou, né, Bel? Bom dia, Bel. Tá lá ligadinho com a gente também, nosso amigo Bel lá em Curralinho. Curtindo o som da visão. Quem mais? Meu amigo Nenê Severo, Vetinha.
1: Bom dia, Naldo.
0: Bom dia. Cida lá em Bico Duro também tá ouvindo a gente, né, Cida? Bom dia, Cida. Ouvindo Manhã Sertaneja. Rapidinho volto com muito mais pra você.

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8: Muito bem, estamos de volta, já são 6:27 aqui na programação, né? 6:27, programa Manhã Sertaneja, né? Alegria do Sertão, nós estamos lotados de pedidos ainda, né? Aí, deixa eu mandar um alôzão aqui pro meu amigo Acácio Araújo, né, Acácio? Tá sempre ligadinho com a gente, é o Vascaíno Acácio, né? Tá lá ouvindo a gente. Ó, nós estamos devendo aqui a música ainda, a Estrelinha, né? É isso, foi a participação aqui do nosso ouvinte, lá de Vesperina, né? A Rosana, lá de Vesperina, que ela pediu aí Maria Passa à Frente, ou melhor, perdão, né? A música de Estrelinha, né? Com Marília Mendonça, de Paulo e Paulinho, né? E ela tá oferecendo aí para os filhos, Eduardo, Heitor, e para toda a família lá na Jurema, né? Então tá aí, estamos devendo essa música também, né? É, Aninha, tá ouvindo a gente, né, Aninha? Bom dia, Aninha.
9: Bom dia, Naldo, manda um alô para mim na Lagoa de Canudo, para meus três filhos, para minhas todas as irmãs em Vaz de Alta, e para vocês, sextou.
8: Tá aí, ó, sextou, valeu, Aninha, tá lá ligadinha. Júnior Pereira, tá aqui, bom dia, Naldo, manda um alôzão pros meus tios, João e Isabel, tá na Fazenda Cacimba, né, o Júnior, valeu, Júnior, né, um bom dia pra vocês aí. É, o seu João, dona Isabel, lá na Fazenda Cacimba, né? Estão lá ouvindo a gente também, acompanhando aí o Manhã Sertaneja. O seu Rodolfo, tá ligadinho. Seu Rodolfo, bom dia, seu Rodolfo, e aí?
10: Bom dia, Naldão.
8: Bom dia. Ali,
10: Valmi Bento, Naldão.
8: Valmi Bento tá por aí.
10: Fala aquele com o Vascão. O Vascão disse que ia lá pra Europa jogar, que hoje não foi. O Flamengo foi, tá lá jogando. O Brasil veio embora, o Flamengo ainda tá lá ainda.
8: Tá lá ainda.
10: Tem jogo amanhã, o Flamengo.
8: Aí,
10: amanhã vai jogar com o time lá forte, vamos lá amanhã.

0: de Santana de Caça, nosso amigo Cláudio José lá do Café, né, Cláudio? Sempre conectado com a gente. Muito bem, na cidade já são 6h43, já, rapaz. Tá na hora de cair fora, né? Tá na hora já, deixa eu registrar aqui então as últimas participações.
1: Obrigado ao homem do campo.
0: Deixa eu ver o que mais aqui, ó. A minha amiga Zezinha tá ouvindo a gente, ela colocou bom dia, nada, manda um alusão pros meus filhos aí, ó. Genival, Joelso, Matheus, pra minha nora Jaqueline, pro meu irmão Raimundo e pra toda a galera do Cedo, né? E pra toda a galera também lá da Mata Verde, Café Sem Truco, né? Isso, essa turma toda aí. Valeu. É. Daniel lá em Curitiba também tá aqui, manda aí um alôzão aí pra meu, pra alô para Leandro, pra todo aí Paracatu, né? Beleza então, valeu Daniel, Daniel lá de Curitiba, né? Manda alôzão pra galera aí, né? Tomé, da turma toda aí de do Paracatu, né? Na escuta do programa também. É... 6h44 da programação, né? 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Gente, bom fim de semana para todos, né? Que Deus abençoe cada um. E o programa Manhã Sertaneja retorna na segunda-feira, se Deus quiser. Manhã Sertaneja.
2: 6h45.
0: Chegando na sequência, o programa Independente, que tem total responsabilidade dos seus idealizadores.
3: Agora. Valeu. Você está abraço. Na sintonia.
0: Meu amigo King do Cachorro Quente.
3: Do programa.
0: Zé Boca Rica da Minas Calçada também. Tá lá o Vinó, né?
3: Bom dia. Na apresentação do mestre Manuel de Ogum. 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

alegria, inveja, traições, perseguição de maus vizinhos, olho gordo, inimigo, assombração, vozes do além, tristeza, impotência sexual, insônia, depressão. Doença que você ainda não descobriu a cura pela medicina. Medo de viver. Não deixe sua vida se destruir. Ela pode ser traçada de outra maneira. Você pode estar sendo vítima de magia negra. Você dá 2 passos para frente e 20 para trás. Macumba. Feitiçaria está acabando com sua vida. Pare. Não sofra mais. Procure uma solução. Não devemos escolher como morrer, mas sim como

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1: Em nossa vida há momentos de alegria e de sofrimento. Se conseguimos entender que sempre haverá bons e maus, poderemos gradualmente a não ou esperar somente bons momentos e nem a detestar os maus. Hoje tem muitas pessoas e muitas pessoas que levantam as mãos pro céu e diz assim: graças a Deus que Deus colocou o mestre Manuel de Ogum em minha vida, porque ele resolveu os meus problemas espirituais. E você, qual é o seu sofrimento? Não importa a sua aflição, você tem fé? Deus tocou no seu coração, na sua mente? Não importa a sua crença, religião ou sofrimento, venha com fé, venha de onde vier. Não existe distância quando se busca a vitória. Não deixe para amanhã o que você pode fazer hoje. Faça o que for necessário para ser feliz, mas não se esqueça que a felicidade é um sentimento simples. Você pode encontrá-la e deixá-la ir embora por não perceber sua simplicidade. O que vale na vida não é o ponto de partida, e sim a caminhada. Caminhando e semeando, no fim terás o que colher.
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3: Carta de agradecimento. Vamos à carta de agradecimento hoje. É mais uma pessoa que está feliz de vir com a vida, depois que procurou o mestre Manuel de Ogum, através do dom espiritual e a fé. Essa pessoa fala através de sua carta a mudança que teve em sua vida.
4: Em nome do mestre Manuel, estou chegando com mais uma cartinha de agradecimento. São muitas as cartas que chegam ao nosso programa de pessoas que alcançaram seus milagres e hoje contam os seus testemunhos. A carta que chega hoje vem de Nova Olinda, no estado do Pará. Quem nos escreve é a consulente Edina Maria Alves Moreira. Na sua carta, ela diz: Mestre Manuel, ano passado fui fazer exames do estômago e a médica pediu para fazer outros exames do abdômen e pelve, pois tinha dado alguma coisa grande no meu fígado. Não consegui fazer a ressonância tão rapidamente, então procurei o Senhor. Alguns dias depois, fiz os exames e os resultados foram ótimos. Só tenho a agradecer ao Senhor, Mestre Manuel, pelas bênçãos alcançadas em minha vida. Obrigada. 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
1: Hoje quero falar com você que perdeu seus amigos e está mesmo sem ânimo de viver. Você que se encontra no mundo destruído do alcoolismo, passando até mesmo por grandes dificuldades financeiras e chegando a envergonhar todos os seus parentes. Você que antes tinha uma vida perfeita e era respeitado e de repente, sem explicação, hoje é dependente do álcool e vive sem apoio de ninguém. Saiba que quem nada faz para viver melhor cada dia está pior. E tanto de andar sem rumo, muitos perdem a direção. Quem dá asas ao azar, afunda-se em prejuízos. Mude sua vida. Acredite em você. Acredite que enquanto você está vivo, você pode superar tudo e que sua fé e suas atitudes podem te libertar desse vício que roubou sua felicidade. Procure o caminho da espiritualidade. Se você não nasceu com esse vício, então não pode aceitar que ele tome conta de sua vida. Lute. Venha em busca da verdade e da felicidade. Confie em quem Deus deu o dom de ajudar, de tirar todas as amarrações, feitiços e bruxarias que estão te levando a se afundar no mundo do álcool. Com orientação positiva e trabalhos espirituais poderosos, você pode recuperar novamente tudo o que perdeu sem explicação de seu caminho. Tome hoje a atitude de mudar sua vida. Tenha fé e confiança no trabalho de luz do mestre Manuel. Com certeza o mal e os vícios, os encostos, serão retirados para sempre da sua vida. O mestre Manuel dá garantia nos trabalhos que ele faz.
2: Vamos prosseguindo com o programa Sua Vida e Seus Caminhos, com o mestre Manuel Diogun. Com seu conhecimento, resolve qualquer problema espiritual. Ouviremos agora outra carta de agradecimento.
3: Da cidade de Dourados, no Mato Grosso, chega a carta da consulente Simone Malaguel. Ela conta o seu testemunho agradecendo a graça alcançada. Escrevo com muita alegria no coração para contar as bênçãos que foram derramadas na minha vida. Minha cunhada, que tem muita fé, me convenceu a procurar o mestre Manuel, garantindo-me que tinha recebido uma graça que tanto necessitava. Naquela época eu estava bastante fragilizada emocionalmente, pois enfrentava problemas do trabalho, com dinheiro e com meus filhos. Eram muitas dores de cabeça que tiravam o meu sono. Por isso, resolvi procurar o mestre Manuel. Fiz as orações. Durante os 5 dias, senti uma paz muito grande em minha casa. Meu coração foi se acalmando, tive a certeza de que conseguiria receber tudo o que estava pedindo. Então, no 5º dia, quando estava finalizando as orações, ouvi uma voz dentro de mim, me dizendo para manter essa calma, pois tudo daria certo em minha vida. Nesse mesmo dia, fiz as pazes com meu marido, recebi um dinheiro que estavam me devendo, e a pessoa que tanto tentava me derrubar no serviço, me pediu desculpas e prometeu não agir mais daquela maneira. E realmente não me prejudicou mais. Fiquei maravilhada com as bênçãos que recebi através da intercessão do mestre Manuel. Por isso hoje conto o meu testemunho para que outras pessoas também possam receber os seus milagres. Hoje, sempre que alguém me diz que está com problemas, eu indico o mestre Manuel. Obrigada, mestre, pela graça recebida.

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2: Vamos agora à carta do ouvinte. Você conta seus problemas, o mestre Manuel de Ogum te ajuda a resolver.
3: A carta que chega ao programa de hoje vem do município de Amargosa, na Bahia. E quem escreve é Luana. Esta ouvinte está precisando da ajuda do mestre Manuel de Ogum. A partir deste momento, ela conta a sua história, onde diz: Mestre Manuel, eu e meu namorado já estamos juntos há 2 anos e o ciúme dele é exagerado. Não dou motivo para isso, mas ele acha que pode falar com todo mundo e me proibiu de fazer o mesmo. Não adianta conversar porque ele acha que está certo e não ouve ninguém. Sou de Libra e ele é de Virgem. Não sei mais o que fazer. Assinado Luana, do município de Amargosa, na Bahia.
4: Através de suas análises em jogos de búzios e cartas de tarô, o mestre Manuel revela a solução.
5: E o melhor caminho a seguir?
3: O mestre Manuel responde: Amiga, quando as coisas chegam a esse ponto, fica difícil salvar a relação. Com o tempo, você vai se sentir cada vez mais sufocada e a tendência é que seu namorado se torne ainda mais controlador. O problema é que se ele não admite que está errado e nem tenta mudar, você só tem 2 escolhas. Insistir nesse romance e aceitar os absurdos que ele impõe ou cair fora antes que as coisas piorem. A escolha é sua, tá bom? Virgem é o seu inferno astral e essa relação costuma ser muito complicada mesmo.

0: sua vida e seus caminhos com o mestre Manuel de Ogum, que vem transformando a vida de muitas pessoas que procuraram o mestre Manuel. Vamos agora aos depoimentos e testemunhos de pessoas que procuraram o mestre Manuel para resolver seus problemas espirituais, que hoje se encontram felizes por ter conseguido alcançar a graça e resolver totalmente os seus problemas espirituais.
1: Você mora onde? Como é seu nome?
2: Maria Leão Smith.
1: O que a senhora veio fazer hoje aqui, dona Maria?

0: É mais uma pessoa que hoje está feliz contando vitórias, porque procurou ajuda espiritual do mestre Manuel de Ogum. E você que está nos ouvindo agora e está com algum problema, achando você que ele não tem mais jeito, calma. A sua fé move montanhas. Aqui com o mestre Manuel de Ogum você tira suas dúvidas. Para cada uma você tem uma resposta. Para cada problema espiritual você terá uma certeza e uma solução. Portanto, você que quer ser uma dessas pessoas que está nos agradecendo ao mestre Manuel, venha, tome uma atitude. Não fique aí nos ouvindo. Não deixe para amanhã ou para depois, porque pode ser tarde demais. Venha fazer como muitas pessoas que já vieram e hoje estão de bem com a vida. Foram curados e libertos dos males espirituais. 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
1: Vamos prosseguindo com o programa Sua Vida e Seus Caminhos, com o mestre Manuel de Ogum. Com seu conhecimento, resolve qualquer problema espiritual. Ouviremos agora outra carta de agradecimento.
2: Hoje a carta veio de Campina, no Mato Grosso do Sul. Quem nos escreve é Carolina Andrade. Na sua carta ela diz: escrevo para este maravilhoso programa para contar o milagre que recebi. Alguns meses atrás, estava ocorrendo alguns desentendimentos entre meu marido e meus três filhos. Por isso procurei o mestre Manuel para que ele olhasse para minha família e eliminasse qualquer discórdia. No exato momento em que eu estava rezando, meu esposo e meus filhos sofreram um grave acidente. O carro ficou completamente destruído, mas nenhum deles tiveram ferimentos graves. Tenho certeza que foi a intercessão do mestre que salvou minha família da morte, por causa da minha fé. Depois desse dia, meu marido e meus filhos passaram a agradecer mais pela vida e pararam de brigar. Obrigada, mestre Manuel, por sua intercessão.
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3: Agora eu tenho aqui uma carta em minhas mãos. É a pessoa que me escreve hoje, né? Essa carta vem de Formosa. É vem de Formosa e quem me escreve é a Renata. Ela diz assim, ó: Mestre Manuel de Ogum, é pela primeira vez que eu te escrevo. Olha, mestre, tive um filho com meu ex há 4 meses, mas ele nunca quis algo sério. Meu sonho é criar nosso filho juntos. Eu tento demais viver em família, ser feliz com ele, mas parece que tem uma coisa que não dá certo. Olha, minha cara amiga Renata, muito obrigado por você estar enviando essa sua carta, declarando o seu nome. Olha, minha amiga, através dos búzios e das minhas previsões espirituais, olha, quero dizer para você, infelizmente, Renata, não vai ser fácil, como você está apaixonada e aceitar sair sem compromisso. Ele não tem motivos para reatar. O melhor jeito de reconquistá-lo é evitar brigas e discussões. Mostre seu lado carinhoso e explore sua sensualidade. Resta saber até quando vai se contentar com isso, minha amiga. Se ele insiste em manter as coisas do jeito que está. Mas eu te digo, olha, eu analisei sua carta, certo? Existe um trabalho feito de feitiçaria que fizeram para vocês se separarem. Eu te digo, tem como eu desmanchar esse feitiço, certo? Eu fazer um trabalho de limpeza espiritual, de desmancho espiritual, certo? E desmanchar esse feitiço que fizeram. E aí, depois que eu desmanchar tudo, você vai ser feliz com ele, vai viver em paz com ele, vai viver em família, vão cuidar do filho de vocês, viver em paz e felizes para sempre, tá certo? Me procure pessoalmente. Se você resolver, me procure. Eu posso sim e vou te ajudar, tá certo? É final do nosso programa, mas nesse momento, convido você a colocar aí uma peça de roupa daquela pessoa que bebe e não se domina, aquela pessoa que está no mundo das drogas. Vou finalizar o programa de hoje com a oração, a milagrosa oração a Santo Onofre.
4: Oração a Santo Onofre, invocada contra o alcoolismo. Ó Santo Onofre, que pela fé, penitência e força de vontade venceste o vício do álcool, concedei-me a força e a graça de resistir à tentação da bebida. Livra-me do vício, que é uma verdadeira doença, também os meus familiares e os meus amigos. Abençoai os alcoólicos anônimos para que conservem firme os seus propósitos de viver afastado da bebida e de ajudar os seus semelhantes a fazer o mesmo. Virgem Maria, Mãe compassiva dos pecadores, socorre-nos. Santo Onofre, rogai por nós.
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6: 7:15.
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6: E a hora certa, 7:16.
7: Bom dia, bom dia!
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12: Ok, 7:17, são 7:17, estamos chegando com mais uma edição do JM, edição desta sexta-feira, prenúncio de final de semana. Hoje são 10 de julho de 2026, que você tenha aí um ótimo final de semana que está, já está batendo a porta. Deixa eu abraçar toda Palmas de Monte Alto, toda a região, você no centro, nos bairros, ruas periféricas, você no interior do município, vilarejo, nos distritos, nas comunidades, localidades, uma ótima sexta-feira. Feira. Também internautas conectados, ligados com a gente, muito obrigado pela audiência aqui no JM. A equipe já está pronta na bancada juntamente comigo, seu Marcos Paulo. Bom dia, seu Marcos.
13: Bom dia, seu Clássio. Bom dia aos ouvintes da Visão FM. Para você que acompanha a nossa programação, aumente o volume do rádio, porque a partir de agora até as 9 horas temos muita notícia, muita informação para você aqui pela sua Visão FM 87.9. A rádio que tem o seu jeito. Hoje falando um pouco cansado, seu Clássico. Parece que a gripe vai querer pegar, né?
12: A voz já tá meio
13: cansada.
12: Meio cansada mesmo.
13: Mas vamos lá, até as 9, a gente segue aqui levando para você muita informação. E por falar em informação, vamos ver aqui já como fica o tempo e a temperatura para hoje aqui em Palmas de Monte Alto.
14: Como vai o tempo e a temperatura?
13: Minha gente, olha, hoje será uma sexta-feira de sol e muitas nuvens à tarde. À noite, o céu ainda fica com muita nebulosidade, mas não chove. Temperatura mínima de 19 graus e a máxima de 31. Nós, como eu disse, né, não temos probabilidade de chuva e a umidade relativa do ar está em 83%. O vento sopra na casa dos 9 km por hora e o sol nasceu às 6:18, irá se pôr às 17:37 e a lua é minguante.
12: Ok, 7:19, vamos lá girando os principais destaques das manchetes do programa de hoje.
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12: Olha, irmão do ex-vice-prefeito de Iuiú é encontrado morto na zona rural.
13: Minha gente, olha, homem com mandado de prisão por estupro é capturado durante a ação conjunta da Polícia Militar e também da Polícia Federal no município de Guanambi.
12: Rodesp apreende anabolizantes e medicamentos sem autorização da Anvisa também em Guanambi.
13: Homem é morto a tiros dentro de residência em Luiz Eduardo Magalhães.
12: Motocicleta com restrição judicial é apreendida pela Polícia Militar também em Guanambi.
13: Idoso é encontrado morto dentro de residência no centro de Pindaí.
12: Homem
13: é
12: encontrado morto na zona rural de Guanambi.
13: Meu povo, ainda na manhã de hoje você fica sabendo que homem é preso e quase 37 quilos de drogas são apreendidos durante uma ação da CIP Sudoeste e da 77ª Companhia Independente de Polícia Militar em Vitória da Conquista.
12: Uno perde os freios, invade casa e atinge outro carro em Maitinga.
13: Em Vitória da Conquista, mulher é encontrada morta dentro de residência no bairro Brasil.
12: Ainda aqui na região sudoeste, em Jequié, homem é preso suspeito de matar colega de quarto, lá em Jequié, capital do sol.
13: Olha, aqui em Palmas de Monte Alto, participa de feira estadual e acompanha projetos para fortalecer a agricultura familiar.
12: Olha, Palmas de Monte Alto também, campeonato montealtense arrecada alimentos e transforma disciplina em gesto de solidariedade.
13: Empresa inicia levantamento para implantação do sistema de esgotamento sanitário em Malhada.
12: Olha, o PSF do bairro Novo Horizonte está há mais de 20 dias sem profissionais responsáveis pela vacinação.
13: Mais de 400 cães foram capturados e 242 castrados pelo canil municipal de Guanambi no primeiro semestre.
12: Ex-prefeito de Bom Jesus da Lapa é multado por pagamento irregular do abono com verba do Fundesb.
13: E o governo do estado abre licitação para construção de nova unidade do 24º Batalhão de Polícia Militar em Brumado.
12: E pesquisa revela que Michele Bolsonaro é a mulher com mais poder no país.
13: Essas e outras informações você acompanha a partir de agora aqui no Jornal da Manhã, que já está no ar. Bom dia.

0: Ok, estamos de volta, agora são 7h22. 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
0: Muito bem, e você participa com a gente pelo nosso WhatsApp 999-19742. Mande seu abraço, alô, seu bom dia, queixas, reclamações, desde que você esteja se identificando para a nossa audiência. Marcos Paulo está ali na tela para receber a sua participação, a sua interação pelo 999-19742. É o zap zap aqui da Visão FM. 7h23, as primeiras notícias da área policial. O irmão do ex-vice-prefeito de Iuiú é encontrado morto na zona rural lá de Iuiú.
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3: Giro de polícia.
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0: Olha, um homem de 44 anos foi encontrado morto na manhã de ontem, quinta-feira, 9, no povoado da Fazenda Batalhão, zona rural de Iuiú. De acordo com informações da Polícia Militar, por volta das 10 horas e 14 minutos, uma guarnição do 17º Batalhão de Polícia Militar foi acionada para atender a uma ocorrência envolvendo a localização de um homem sem vida. Ao chegar ao local, os policiais constataram o óbito da vítima, identificada como Fábio Pereira da Silva Lopes. A Polícia Civil foi comunicada e acionada o Departamento de Polícia Técnica, DPT, responsável pela realização da perícia e pela remoção do corpo para o Instituto Médico Legal, IML, onde foram realizados os procedimentos legais. As circunstâncias da morte serão investigadas pela Polícia Civil. Em momentos de dificuldades, o CVV, Centro de Valorização da Vida, realiza aí apoio emocional e prevenção do suicídio, atendendo voluntariamente, gratuitamente também, todas as pessoas que queiram e precisam conversar sob total sigilo por telefone 188, e-mail, chat, 24 horas, todos os dias.
1: Olha, minha gente, um homem de 37 anos de idade, que possuía um mandado de prisão em aberto pelo crime de estupro. Ele foi preso na tarde de quarta-feira 8, durante uma ação integrada entre policiais, né, da Polícia Militar do 17º Batalhão e também policiais federais de Vitória e da Conquista. Essa prisão ocorreu no município de Guanambi e a prisão ocorreu por volta das 13 horas nas proximidades da Praça do Feijão, no centro da cidade. Durante rondas táticas realizadas pelas equipes, os policiais abordaram o indivíduo, que apresentava as características repassadas previamente pela Polícia Federal, e após consulta aos sistemas de segurança, foi confirmado a existência de um mandado de prisão expedido pela justiça em desfavor do suspeito. E diante da confirmação, os policiais deram a ciência da ordem judicial ao homem e efetuaram a prisão. O detido foi encaminhado à delegacia de Guanambi, onde foi apresentado à autoridade policial para o cumprimento das medidas legais e, posteriormente, ele permanecerá à disposição da justiça.
0: Muito bem, dito isso, agora são 7h26. Rondesp apreende anabolizantes e também medicamentos sem autorização da Anvisa em Guanambi.
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0: Olha, policiais da Companhia Independente de Policiamento Tático do Meio Oeste, Rondesp Meio Oeste, apreenderam uma grande quantidade de medicamentos hormonais, anabolizantes e outros produtos sem autorização da Agência Nacional de Vigilância Sanitária, Anvisa, Isso foi na tarde de quarta-feira, 8, no bairro Brasília, em Guanambi. E de acordo com a Polícia Militar, a equipe realizava patrulhamento tático quando flagrou um homem recebendo uma sacola de uma mulher em via pública. Ao perceber a aproximação dos policiais, ambos demonstraram nervosismo, o que motivou a abordagem policial. Durante a revista, os militares encontraram ampolas de medicamentos utilizados para emagrecimento, o famoso Monjaro, né, Marcos Paulo? Isso. Questionada sobre a procedência do material, a mulher informou que havia uma quantidade maior dos produtos armazenada em sua residência e autorizou a entrada da equipe policial no imóvel. No local, os policiais localizaram um estoque de medicamentos e também hormônios, anabolizantes, insumos farmacêuticos, seringas, agulhas, uma balança de precisão, selos de autenticidade e diversos outros produtos que, segundo a corporação, não possuía autorização da Anvisa para armazenamento e comercialização na cidade. Ainda conforme a ocorrência, enquanto os policiais realizavam as buscas no imóvel, o homem abordado aproveitou a movimentação da equipe para fugir. Não foi localizado. Deu linha na pipa. Ao todo, foram apreendidos centenas de ampolas, canetas, caixas de medicamentos, entre elas substâncias como... É o Manjura, né? Que os números aqui é Monjaro, né? E tem diversos aqui produtos, né? E que foram presos aí. Além de dezenas de caixas de seringas para insulina, né? Também insumos farmacêuticos, materiais utilizados para manipulação e aplicação dos produtos. A proprietária da residência, ela foi conduzida à Delegacia Territorial de Guarambi, juntamente com todo o material apreendido, e o caso será investigado pela Polícia Civil, que deverá apurar a origem dos produtos e também a suspeita de comercialização irregular de medicamentos para emagrecer e também anabolizantes.
1: Olha, minha gente, Jair Luiz Eduardo Magalhães, a Polícia Civil investiga um homicídio registrado na noite de quarta-feira 8. Esse crime aconteceu lá em Luiz Eduardo, no oeste do estado. Foi por volta das 20 horas e 15 minutos, em uma residência situada na rua Teixeira de Farias, no bairro Santa Cruz. E conforme as primeiras informações, dois homens chegaram ao local utilizando uma motocicleta. E logo após se aproximarem do imóvel, os suspeitos abriram fogo contra a vítima, que foi surpreendida pelos disparos. Na tentativa de escapar, o homem correu em direção ao interior da residência, mas acabou sendo atingido antes de conseguir se abrigar. Ferido, ele caiu no corredor da casa, nas proximidades do portão de entrada. Olha, minha gente, uma equipe do Serviço de Atendimento Móvel de Urgência, SAMU 92, foi acionada, porém apenas confirmou a morte da vítima. As informações iniciais indicam que ela foi atingida por aproximadamente 4 disparos de arma de fogo. Os militares da Companhia Independente de Emprego Tático Operacional do 27º Batalhão de Polícia Militar preservaram a cena do crime e realizaram os primeiros levantamentos até a chegada dos peritos do Departamento de Polícia Técnica. Após a perícia, o corpo foi removido para o Instituto Médico Legal, IML, onde passará por exames de necrópsia. Até o momento, nenhum dos suspeitos foi localizado e preso. A Delegacia Territorial de Luiz Eduardo Magalhães conduz as investigações para identificar os autores do crime e esclarecer a motivação da execução.
0: Ok, 7 horas mais 30 minutos, motocicleta com restrição judicial é apreendida pela Polícia Militar em Guanambi.
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0: Olha, uma motocicleta com restrição judicial de circulação foi removida no pátio do Departamento Estadual de Trânsito, DETRAN, durante uma fiscalização realizada pela Polícia Militar na manhã de quarta-feira 8, nas proximidades da Feira Livre. lá em Guanambi. De acordo com o 17º Batalhão de Polícia Militar, a abordagem ocorreu durante rondas ostensivas quando os policiais perceberam que a condutora de uma Honda CG160 Titan de cor azul alterou bruscamente a direção ao notar a presença da viatura, levantando suspeita. Durante a fiscalização, os militares constataram que a motocicleta era ocupada por duas mulheres. A condutora, de 35 anos, não possuía a Carteira Nacional de Habilitação, a CNH, e também não portava a documentação obrigatória do veículo. Após consulta ao sistema, foi verificado ainda que a motocicleta possuía uma restrição judicial de circulação registrada por meio do sistema que impossibilitado sua permanência em circulação. E diante das irregularidades constatadas, os policiais levaram os autos de infração, os autos de infração de trânsito, e também determinaram a remoção da motocicleta para o pátio do Detran Estadual, né? Pátio do Departamento Estadual de Trânsito, Detran, onde permanecerá à disposição da justiça e também dos órgãos competentes.
1: Minha gente, daqui a pouquinho vamos falar de Pindaí, porque idoso é encontrado morto dentro de residência no centro lá da cidade de Pindaí. 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
1: Bacana, 7 horas e 37 minutos. 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
2: Ok, de volta agora são 7 horas mais 47 minutos, 7h47. 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
3: 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Agora deixa eu dar uma passadinha aqui no nosso WhatsApp, atender os nossos ouvintes, porque tem áudio, vamos ouvir.
4: Bom dia, Clássico. Bom dia, Marcos. Aqui quem tá falando é Vanista. Bom dia, Clássico. Bom dia, Marcos. Aqui quem tá falando é Vanista, da Travessa Matheus. Manda sempre um alô pra mim, que eu tô ouvindo vocês, viu? Não percam só o programa da Visão. Beleza? Então, bom dia.
2: Bom dia, Vanessa. Um abraço, muito obrigado pela audiência de sempre.
3: Valeu, Vanessa. Forte abraço. Obrigado pelo carinho da audiência. Continue ligado aí, porque aqui é você mais perto da notícia. A Edivanda também tá ligada com a gente. Obrigado pela audiência.
5: Bom dia, dupla do vento.
3: Bom dia, doutor Marcelo.
2: Marcelo. E aí, Marcelão? Como é que tá o coração aí? Tá torcendo pra quem nessa final de Copa aí?
3: Me responde aí. Vai da França ou Argentina, um dos dois aí, viu?
2: Eu espero que dê outro, mas se não for Argentina, tá bom demais. Só não quero que seja Argentina.
3: Minha gente, olha, deixa eu atender aqui a Zezinha. Bom dia, Marcos Paulo e Clássico. Estou ouvindo o Jornal da Manhã. É, para me ficar bem informado, mando alô para os meus filhos Genivaldo, Joelson, Matheus, a minha nora Jaqueline, para todos lá de Cedro e todos do Café Sem Truco, tá? Também o pessoal lá do bairro Oliveira, para minha prima Leida, a minha prima Dalva, e toco os parabéns para o meu netinho Douglas. Desejo a ele saúde, paz, amor, felicidades. E toca também os parabéns para Leandro. E também toca os parabéns para Larissa. Desejo para eles, os aniversariantes aí, muitos anos de vida, paz, saúde e sucesso. Então é o Douglas, o Leandro e a Larissa. Parabéns, felicidades, muitos anos de vida. Meu amigo Guri, é o palmeirense, Gura, está ouvindo o Jornal da Manhã lá na Teodoro Lins de Albuquerque, famosa Rua Nova, sempre acompanhando aqui.
2: A esquina do Guri.
3: O JM, valeu Guri.
2: Aquele pessoal ali na esquina, o Carlinhos de Tomás, o Felipe, que é mais, fica ali, o Carlos, né, filho de Licuri, sempre tá ali na esquina do Guri. Alôzão pra eles aí que acompanhando a gente.
0: Bom dia, quem tá falando aqui é o Otto da Barreira, manda um alô aí pra mim, meu rei.
3: Ah, valeu, meu rei.
2: Hoje ele falou meu rei.
3: Bom, seguindo aqui a sessão de alôs, deixa eu mandar um forte abraço pra meu grande amigo Dinho, também a sua esposa Dona Ni. 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
2: Semana que vem tem que ir, Dinho. Tem que pagar uma dívida, o colega aqui, Marcos. Falei, ele ganhou a aposta. Tem que pagar, né? Fazer
3: tem
2: o quê?
3: Tem que ir lá receber essa dívida, né?
2: Tem que pagar.
3: Pois é, ontem eu estive por lá com a minha família.
2: Dinho, vai dar um descontinho pra mim, que ele é meu amigo. Dá um descontinho pra mim, viu, Dinho?
3: Dinho, fala com ele aí, amigos, negócios à parte.
2: Não, aí vai dar um descontinho.
3: Minha gente, vamos trazendo aqui mais informações. Idoso é encontrado morto dentro de residência, lá no centro de Pindaí. Você fica sabendo agora, aqui no Jornal da Manhã.
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3: Olha, minha gente, um idoso de 81 anos de idade, identificado como Heleno Gomes, ele foi encontrado morto no fim da tarde de quarta-feira 8 em uma residência localizada na rua 13 de maio, no centro de Pindaí. De acordo com informações do 17º Batalhão de Polícia Militar, uma guarnição foi acionada pelo Centro Integrado de Comunicações para averiguar uma ocorrência de encontro de cadáver por volta das 18 horas e 40 minutos. No endereço informado, uma equipe do Serviço de Atendimento Móvel de Urgência, SAMU 92, constatou o óbito da vítima, que foi encontrado sobre a cama, sem sinais vitais. E segundo as primeiras informações, o corpo não apresentava sinais aparentes de violência e a ocorrência foi registrada inicialmente como uma possível morte por causas naturais. Apesar disso, conforme determina o protocolo, a Polícia Militar preservou o local até a chegada da equipe do Departamento de Polícia Técnica e os peritos realizaram o levantamento cadavérico e os procedimentos necessários para esclarecer oficialmente a causa da morte. O corpo foi removido para exames legais.
2: Ok, 7 horas mais 56 minutos. Homem é encontrado morto na zona rural de Guanambi.
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2: Olha, minha gente, um homem identificado como Ailton Rodrigues de Carvalho, 53 anos, ele foi encontrado morto na tarde de quarta-feira 8 na fazenda Lagoa Suja, zona rural de Guanambi. De acordo com informações do 17º Batalhão de Polícia Militar, uma guarnição foi acionada pelo Centro Integrado de Comunicação SICOM para prestar apoio a uma equipe do SAMU. Após uma ocorrência de possível autoextermínio. Ao chegar ao local, os profissionais do SAMU constataram que a vítima já não apresentava sinais vitais. Segundo relatos de familiares aos policiais, Ailton realizava tratamento de saúde e havia saído de casa para comprar frutas. Algum tempo depois, ele foi localizado por um familiar próximo a uma árvore, já sem sinais vitais. A área foi isolada pela Polícia Militar até a chegada do Departamento de Polícia Técnica técnica DPT, que realizou a perícia no local e providenciou a remoção do corpo ao Instituto Médico Legal IML de Guanambi. As circunstâncias da morte serão apuradas pela Polícia Civil.
3: Olha, meus amigos, vamos aqui trazendo mais informações. Agora nós vamos à Vitória da Conquista, porque uma operação da Companhia Independente de Policiamento Especializado resultou na prisão de um homem suspeito de envolvimento com tráfico de drogas e na apreensão de quase 37 quilos de entorpecentes na tarde de terça-feira 7 em Vitória da Conquista. A ação contou com o apoio de equipes da 77ª Companhia Independente de Polícia Militar. E de acordo com informações da PM, os policiais realizavam um patrulhamento no bairro Urbe 5 quando observaram um veículo deixando uma residência em atitude suspeita. Ao perceberem a aproximação da guarnição, o motorista abandonou o automóvel e tentou fugir a pé, mas foi alcançado e detido. E durante a abordagem, os militares localizaram duas sacolas contendo tabletes de maconha no interior do veículo. Em seguida, foi realizado busca no imóvel onde o suspeito havia saído, onde os policiais encontraram uma expressiva quantidade de drogas prontas para comercialização. Ao todo, foram apreendidos aproximadamente 15 quilos de maconha em tabletes, além de outras porções da mesma droga, totalizando mais de 20 quilos, e também foram encontrados cerca de 13 quilos e 400 gramas de cocaína em tabletes, aproximadamente 1,5 kg de cocaína fracionada e mais 1 quilo de crack e porções de haxixe. Além dos entorpecentes, os policiais apreenderam uma balança eletrônica.
2: Ok, 7 horas e 59 minutos. Uno perde os freios, invade casa e atinge outro carro em Maitinga.
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2: Olha, um susto marcou o fim da tarde da última segunda-feira 6 para moradores do centro de Maitinga. Um Uno branco, ele perdeu os freios enquanto descia uma ladeira na Avenida Antônio Carlos Magalhães e invadiu uma residência. Descontrolado, o veículo quebrou o portão, atingiu a parede do imóvel e ainda colidiu contra um IDEA que estava estacionado na garagem. Apesar da gravidade do impacto e também do cenário de destruição, ninguém foi atingido. O motorista do veículo, um idoso de 63 anos, explicou aos policiais militares que o carro apresentou uma falha mecânica repentina no sistema de freagem, logo após ele sair de casa sem conseguir parar ou desviar na descida. Ele acabou atingindo o imóvel. O dono da residência relatou que estava assistindo à televisão no momento do acidente e correu para o quintal após ouvir um forte estrondo, de repente, com um Uno cravado dentro da sua garagem. O 24º Batalhão de Polícia Militar foi acionado imediatamente para atender a ocorrência. Os agentes sinalizaram a via para evitar novos acidentes, registraram o boletim de ocorrência, os trabalhos para remoção segura do veículo de dentro da propriedade. E o caso foi registrado em uma perícia técnica e deve apontar a causa exata que levaram aí a pane no sistema de freios do automóvel que invadiu essa residência. Graças a Deus, ninguém ficou ferido, só danos materiais.
3: Minha gente, daqui a pouquinho seguimos com mais informações. 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

Ok, minha gente, agora são 8h04. 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
3: Ok, de volta, agora são 8 horas e 14 minutos, 8 e 14 aqui no JM, você mais perto da notícia. 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Abraço bem para minha amiga Cátia Silene, lá em Lagoa do Pedro, região ali da Barriguda, também que acompanha sempre, sempre aqui o JM. 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
4: 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Olha só, são 8h17. Vamos trazendo informações aqui de Palmas de Monte Alto, porque o município participa de feira estadual e acompanha projetos para fortalecer a agricultura familiar.
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4: Olha, meus amigos, o município de Palmas de Monte Alto esteve representado na Feira Estadual de Crédito Fundiário, Agricultura Familiar e Economia Solidária, realizada em Presidente Tancredo Neves, e a participação foi conduzida pela Secretária Municipal de Agricultura, Meio Ambiente, Comércio e Indústria, Rosa Neves. Durante o evento, foram debatidas ações do Programa Nacional de Crédito Fundiário, iniciativa que busca ampliar acesso à terra e fortalecer a agricultura familiar, promovendo melhores condições de produção e desenvolvimento no meio rural. E segundo a secretária municipal de Palmas de Monte Alto, já acompanha dois importantes projetos dentro dessa modalidade, que seguem em fase de encaminhamento e aguarda regularização dos sistemas do governo para dar continuidade aos trâmites. Bom, a participação no encontro reforça o compromisso da administração municipal com o fortalecimento da agricultura familiar e a busca por políticas públicas que ampliem as oportunidades para os trabalhadores e produtores rurais.
3: Muito bem, agora são 8h18. Olha, Campeonato Montealtense arrecada alimentos e transforma disciplina em gesto de solidariedade.
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3: Olha, além da emoção dentro das quatro linhas, o Campeonato Montealtense de futebol também deixou um importante legado de solidariedade. A Secretaria Municipal de Esporte, Lazer e Turismo montou cestas básicas com os recursos arrecadados por meio dos cartões aplicados durante a competição, somados aos alimentos doados pelo público na grande final realizada no estádio Agenor Badaró. As cestas serão destinadas a uma instituição de caridade do município, beneficiando em famílias em situação de vulnerabilidade e reforçando o compromisso social da competição. A Prefeitura de Palmas de Monte Alto parabenizou a ação e agradeceu a todos os atletas, equipes, torcedores, colaboradores que contribuíram para transformar o Campeonato Montealtense em um instrumento de apoio a quem mais precisa, seu Marcos Paulo.
4: É uma iniciativa muito boa, né? Muito boa. Parabéns aí a todos os envolvidos e organizadores desse evento.
3: E as pessoas que foram lá na grande final, que doou também.
4: Sim, sim,
3: né?
4: Com certeza. Bem, gente, olha, a empresa CBS iniciou os trabalhos de levantamento técnico que antecedem a implantação do sistema de esgotamento sanitário no município de Malhada, no sudoeste da Bahia. A etapa inicial consiste, né, na realização de estudos de campo para defender a execução de obras, que é considerada uma das principais intervenções de infraestrutura e saneamento no município. O prefeito Jimmy Ramos, ele acompanhou a equipe técnica durante as primeiras visitas às ruas da cidade e destacou que o início dos levantamentos representa um passo importante para a concretização de uma demanda histórica da população. abre aspas, estamos iniciando um projeto que significa mais saúde, dignidade, qualidade de vida e desenvolvimento para a Malhada. É mais um compromisso saindo do papel e se tornando realidade, fecha aspas, afirmou o prefeito. Após a conclusão dos estudos técnicos, serão implantadas redes coletoras, interceptores, estações elevatórias e também estações de tratamento de esgoto. Estruturas fundamentais para a coleta, transporte e tratamento daquela adequado, né, dos afluentes. O sistema contribuirá para a redução da poluição de rios e córregos, além de diminuir os riscos de doenças relacionadas à falta de saneamento.
3: Ok, vamos fechar aqui a pauta de hoje, falando aí do PSF do bairro Novo Horizonte, lá em Guanambi, que está há mais de 20 dias sem profissionais responsável pela vacinação.
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3: 8h22, moradores do bairro Novo Horizonte, em Guanambi, denunciam que a Unidade Básica de Saúde, UBS André de Souza Ribeiro, está há mais de 20 dias sem um profissional responsável pela a sala de vacinação. Segundo relatos encaminhados ao portal Folha do Vale, desde a ausência do vacinador, não foi designado um substituto para atender a demanda da unidade. Com isso, todas as vacinas foram transferidas para outra unidade, obrigando os moradores a se deslocarem até o primeiro centro na região central da cidade para receber o imunizante. A UBS André de Souza Ribeiro atende moradores dos bairros Novo Horizonte, Residencial das Árvores, Aroeira, Marçaranduba e também Gurungas. Além da falta do serviço de vacinação, usuários reclamam da qualidade do atendimento prestado na unidade. De acordo com os relatos, há dificuldade para realizar procedimentos básicos, como aferição de pressão arterial, além de demora para conseguir agendar os exames. Vamos abrir aspas. Essa unidade deve ser a pior de Guanambi. Aqui tudo pode. A gente tem dificuldade até para marcar um exame. Quando precisa, é obrigado a chegar à unidade às 4 horas da manhã, fecha aspas, afirmou uma moradora do bairro Gurungas. Os moradores relataram que uma unidade de saúde não deveria permanecer tanto tempo sem profissional responsável pela vacinação, já que o serviço é considerado essencial para a população, seu Marcos Paulo.
4: Aí se torna uma situação complicada para a população lá de Guanambi,
3: deslocar, né, do desses bairros até o centro da cidade para tomar vacina.
4: Verdade. Minha gente, olha, final do programa, a gente deseja a todos um excelente final de semana, retornamos na segunda, se assim for a vontade do Pai Celestial. Forte abraço a todos, bom final de semana, até segunda, tchau, tchau.
3: Ok, um bom final de semana a todos vocês, fica na paz, na graça, que Deus abençoe a todos de forma grandiosa, que Ele fala no teu coração. Até segunda, tchau, tchau.

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5: Alô pra você, ótima tarde, boa tarde pra você.

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1: Na Visão FM 8:56. Bom dia.
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muito bem identificando aqui ZYS 607, Rádio Visão FM Estéreo, operando na frequência modulada dos 87.9 MHz. Visão FM, a rádio que tem o seu jeito. Bom dia, a partir de agora eu faço companhia com você até o meio-dia. Hoje é sexta-feira, né? Dia 10/7 do ano 2026, uma excelente sexta-feira, um bom final de semana pra você acompanhando a gente, beleza?

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4: Muito bem, na Visão FM 9 e 6. Bom dia pra você curtir a programação da Visão FM, chegando com a edição Zona Livre, edição de sexta-feira, edição de final de semana, né? Já iniciando aí mais um fim de semana. E a gente começa aí desejando pra você um bom final de semana, uma ótima sexta-feira, né? Pra você que tá aí fazendo faxina, bom dia pra você que tá lavando roupas, né? Boa pilotagem de tanquinho lavar roupa e pilotagem também de vassoura de faxina. Pois é, né? Bom dia pra todos. Hoje, sexta-feira, dia 10/7/2026, já se passou do ano 191 dias, faltando 174 dias para finalizar o ano 2026. O signo predominante é o câncer, a estação ainda é o inverno, né? E a lua minguante, beleza? Pois é, e por aqui no estúdio da Visão FM, identificando, sou eu, né? Sou o Roger. Bom dia pra você, é um prazer estar chegando até a sua residência. Eu peço licença também pra chegar até a sua residência também, né? E você pode ficar à vontade pra ir mandando um bom dia pra quem você quiser. Logo mais às 10h10, como sempre, tem um Deixa Rolar e você que vai comandar a nossa programação pedindo música, dedicando pra quem você quiser na programação Visão. Deixa pra mandar o pedido às 10h10 pra gente atender o seu pedido no horário, tá bom, gente? Vamos lá, começando com no ritmo de final de semana, Balada e Piseiro. Thiago Jonathan, 97, Zona Livre no ar. Bom dia, vamos lá.

0: Prazer, Bahia.
1: 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Os barões da pisadinha, Maiara e Maraíza. 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Hora de mandar alô aqui para os ouvintes que curte a gente, minha gente. Vamos lá, mandar bom dia para os ouvintes que curte a Visão FM. Pois é, alô da Visão FM, para você que curte a Visão FM via transmissor, via rádio do vizinho, como eu sempre falo também, né? O vizinho aí tá com rádio com defeito, mas o vizinho ali não tem miséria com ele, mandou o volume no máximo para poder você curtir também, viu, meu amigo?
2: Bom dia, Roger.
1: Bom dia. Vamos lá, né? Bom dia aqui para quem aqui curte a programação Visão. Bom dia aqui para os amigos que curte a Visão FM na região de Três Irmãos, pessoal ali do Cavalo Russo também, Barriguda também, todo mundo lá na Barriguda, acompanhando a programação da Visão FM, bom dia. Pessoal lá de Cisnandes também curtindo a gente, Água Boa. Pessoal lá de Altamira também, sempre ouvindo a gente. Meu amigo Regis Lisboa. Valeu, Regis, bom dia. Kinka do Cachorro Quente também, nosso amigo, o irmão do Kinka, nosso amigo Dé, né? Tá sempre ouvindo a gente, né? O Kinka tá informando aí que que tem, tá fazendo entrega no delivery, você pode estar acionando aí o Quinca para poder pedir o cachorro quente todas as noites, né? 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Pois é. Eita bagaceira. Vamos lá, né? 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Faz um coração. 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

0: Pois Visão FM 933, tá aí Teodoro Sampaio, mulher 5 estrela. A Visão FM 934 agora. Bom dia pra você curtindo a gente. 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
0: Muito bem, na Visão FM 9:37, olha só, você não pode perder neste domingo, né? Dia 12. Grande torneio de futebol society em Rancho das Mães, benefício a um tratamento médico. Olha com as seguintes equipes a disputar o torneio. Olha, primeiro jogo às 9 horas, Almeidão versus Thiago Motos. Às 10 horas, Ibis FC versus Juventus. Às 11 horas, Case Sport versus Bar do Maurício, né? Também às 12 horas, Esporte Real versus Levi Construtora. Pedimos aí a todas as equipes para chegar antecipado para evitar atrasos, né? A premiação será primeiro colocado R$600, segundo colocado R$400. E organização nosso amigo Queijo. Tem aqui os patrocinadores, né? Xistos Bar, Bado Tinez, também Giovan do Sacolão, Alibércio Baevense, Rancho das Mães, Albino do Rancho, vereador Carlinhos, ainda Joaquim da Jurema, e monte aí a sua equipe e venha participar desse grande evento esportivo, esporte, lazer e solidariedade em um só lugar. Portanto, vai ser no próximo domingo, dia 12, lá em Rancho das Mães, esse torneio benefício um tratamento médico, beleza? Olha, vem aí também um torneio de estilingue. Vai ser no dia 2 de agosto, no bar do nosso amigo Bila, ali no loteamento Abaité, valendo R$1.200 em prêmios, mais troféus, né? Ainda o primeiro colocado ganha R$500, segundo colocado R$400, terceiro colocado R$200, quarto colocado R$100, a inscrição R$20, três inscrições R$50, sete inscrições R$100. Olha, tem aí a observação, cada competidor só pode ganhar um prêmio, a munição permitida é bolas de gude, também pelotas de barro e esferas de rolimã, né? Rolimã de rolamento, isso? Tem a modalidade mata-mata, ainda tem bingo em benefício, um tratamento médico, a organização de Raildo e também o Bila, a locução fica por conta de Zé Porto e a sonorização, a animação do evento é o Paredinha do Perna. Desde já, agradece a todos que comparecer, né? Vai ser no dia 2 de agosto isso aqui, tá bom, gente? No bar do nosso amigo Bila, ali no loteamento Abaité, certo? Tem mais aqui na programação Visão. Olha, amanhã, começa amanhã, né? A festa da Associação de Pinga Fogo vai ser amanhã, dia 11, e no dia 12 tem a segunda edição da Cavalgada da Associação de Pinga Fogo, saindo aí com a concentração do Parque Santa Lourdes de Olaria, com destino à Associação de Pinga Fogo. A presença confirmada do Paredão Guerreiro, tradição, amizade e união em um só caminho. Portanto, você de Palmas de Monte Alto e região é convidado aí para curtir amanhã a festa lá na Associação. Eu não tenho aqui em mãos, né, as atrações, mas vai ser Rui Soriano, vou falar aqui com um pouco de cabeça, né? Rui Soriano, Leone do Piseiro e William, beleza? Portanto, você não pode perder, certinho? 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
3: Oi, bom dia, estamos de volta. Bom dia, bom dia, bom dia, bom dia. Abraço aqui para meu amigo Marcos do Espaço MS e Restaurante MS. Ele está lá no Espaço MS curtindo a nossa programação, né? Preparando já para mais um final de semana, né, Marcos? Valeu, Marcos. Bom dia pra você. Bom final de semana, viu, meu amigo? Tudo de bom aí pra você e toda a família. Toda a família MS acompanhando a nossa programação, certinho? Espaço MS, uma ótima opção pra você estar curtindo os finais de semana, não é isso, Marcos? Valeu, meu amigo. Bom dia pra você. Muito obrigado aí pela sintonia, né? Mais uma vez, desejo pra você um bom fim de semana, tá bom? Aline lá na Iracema, na rotatória, também sempre ouvindo a gente. Muito obrigado aí pela sintonia. Quem mais aqui curte a programação Visão? Nosso amigo Nelson Juriti, pessoal da saída pra Sebastião Laranjeiras, nossa amiga Dina, também curtindo, Zé Marcos. Todo o pessoal da saída para Sebastião Laranjeiras, viu, gente? Nosso amigo Antônio Lima, lá no bairro Barrinha. É, todo o pessoal lá do bairro Barrinha curtindo a gente. Barrinha ali em frente, né? E lá nos fundão também, né? Valeu, bom dia para você da 7 de setembro também curtindo a gente. Praça, também do pessoal da Praça Barão do Rio Branco, Praça da Quadra, não é isso? Bairro da Bica também sempre ouvindo a gente. Muito obrigado aí pela sintonia. Os amigos que curte aqui no bairro Santa Cruz, bairro Oliveira. Também o pessoal aqui vizinho da emissora, né? Todo mundo aqui da emissora curtindo a gente. Muito obrigado, tá bom? É os amigos que curtem a Visão FM lá em Café Sem Troco, Pinga Fogo também. Todo mundo de Olaria também curtindo a gente. A Avenida Castro Alves, todo mundo curtindo a gente. Muitíssimo obrigado. Bruno e Marrone, a música Agarrada em Mim. 9h45, já a gente libera aqui o nosso WhatsApp para você participar com a gente, tá bom? Vamos lá, deixa o modão cair.

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1: Legal, na Visão FM, 9 horas mais 52 minutos. Tá aí na programação Visão o som do. O som de Jorge Mateus, e aí já era. Legal, né? Visão FM, 9 horas mais 52 minutos. 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Mandar um bom dia aqui para meu amigo Di. Di está ouvindo a gente. 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Bom dia aqui para o nosso amigo Guri, palmeirense. Só para avisar que o Palmeiras não tem mundial, viu, Guri? Eu tava ouvindo a gente. Valeu, Guri, bom dia. Sim, é gente boa, mas o Palmeiras não tem mundial. Depois você manda um alô aqui pra nós no serviço, Naldo e o Wagner, de saudoso Valdomiro, Naldo lá no bairro Barrinha. Valeu, Naldo, bom dia pra você e todo o pessoal aí do serviço, né? Sempre ouvindo a gente, bom dia. Vamos lá, bom dia pra todos, curtindo a nossa programação. 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Ao som de Zeneta Cristiano, eu dou sequência com a música Deu Moral. 9h55, bom dia. Conhece o

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1: Oi, Visão FM 10 e 1. Tá aí o som de RPM, Alvorada Voraz. A Visão FM 10 e 1. E a partir de agora é você que comanda a nossa programação.
0: Rapaz.
1: Potência. A partir de agora é você que comanda a nossa programação, mandando sua mensagem para o 077-999-919742. É o nosso WhatsApp já liberado para você participar com a gente, tá bom? Já começou, foi só falar, já começou já o barulho ali de mensagem chegando, né? É isso?
0: Pois é.
1: Participe com a gente, 077-999-919742. Fica à vontade para você pedir a música que você gosta, dedica para quem você gosta também na programação da Visão. 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Abraço aqui toda a equipe do Supermercado Economia acompanhando a nossa programação, muito obrigado aí pela sintonia, tá bom? É o Sebastião II, né? O nosso amigo 200. 200. Valeu, bom dia. 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
1: Legal, hora de informação. Eu aciono aqui a repórter Fabiola Altran. Ela traz a primeira edição da manhã de hoje. Vamos lá, Fabiola.
3: Oi, eu sou Fabiola Altran e estes são os destaques de hoje. Plataforma de hospedagem Airbnb, considerada a maior do mundo, movimentou R$113 bilhões na economia brasileira no ano passado. É uma alta de 13% em relação ao ano anterior, segundo um estudo da Fundação Getúlio Vargas. Projeto de lei complementar que amplia o faturamento anual do microempreendedor individual e autoriza a contratação de até 2 funcionários deve ter impacto fiscal de R$8,1 bilhões ao longo de 3 anos. O teto do MEI não tem reajuste desde 2018. 2 em cada 3 mulheres que procuraram atendimento médico após serem vítimas de violência doméstica relatam que já foram agredidas em ocasiões anteriores. O dado é do Atlas da Violência, feito pelo IPEA e pelo Fórum Brasileiro de Segurança Pública. Relatório da ONU mostra que a pobreza extrema ainda é realidade para 1 em cada 10 pessoas no mundo. Pelas quartas de final da Copa do Mundo, hoje a Espanha encara a Bélgica, 16h. Na Rádio 2, Fabiola Altran.
1: Muito bem, tá aí a primeira edição das últimas notícias, mais informação logo mais às 11 na segunda e última edição das Últimas Notícias. 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A Visão FM 10 e 7. Daqui a pouquinho a gente volta.
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1: Muito bem, estamos de volta na Visão FM, 10 horas mais 13 minutos. Aqui ZYS 607, Rádio Visão FM Estéreo. Operamos na frequência modulada nos 87.9 MHz. Visão FM, a rádio que tem o seu jeito. Bom dia. Olha, a partir de agora é você que comanda a nossa programação, tá bom? 077-999-919742.

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4: Muito bem, de volta na Visão FM, 10 horas mais 14 minutos. Vamos lá, com iniciando aqui o nosso Deixa Rolar de hoje, 077-999-919-742. Meu amigo Di, está na casa de ração, de casa de ração ADR, né? Ele pede música aqui com Paulo Ricardo, eu não vou deixar, não devo mais ficar. Ele pede para curtir, oferece para todos os seus clientes, oferece para todos os amigos também, né, aqui do bairro Oliveira. E todos que estão na sintonia para curtir. Valeu, Di, bom dia para você. Muito obrigado, viu, meu amigo? O Marcos do Espaço MS pede música com a Alain Aladim. Pede para curtir e oferece também para todos os seus amigos. Valeu, vamos lá. Deixa rolar. 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
1: Oi, Visão FM 10:21, tá aí o som do Alan Aladim na programação da Visão FM, a rádio que tem o seu jeito. Vamos lá com mais participação, né, na programação da Visão FM. Alô, bom dia.
2: E aqui, marido Fernando, gostaria que você rodasse os parabéns para Beatriz de Fernando da Pimenta, que hoje completa mais um ano de vida. São os votos do avô Lourdes, da avó Elizabeth, tios e tias, do irmão Flávio, Bianca e Pedro. Bom dia, Bahia.
1: Bom dia, muito obrigado aí pela participação dela, tá bom? Abraço aí para o Fernando e parabéns aí para a filha do nosso amigo Fernando da Pimenta, né? Aniversariante do dia de hoje. Felicidades, tá bom? Toda a família aí em festa, parabenizando você, tá bom? Deixa eu ver aqui o nome aqui da aniversariante, né? Vamos lá mais uma vez.
2: Aqui, marido Fernando, gostaria que você rodasse os parabéns pra Beatriz Fernando da Pimenta, que hoje completa mais.
1: Beleza, parabéns, né? Felicidades, tudo de bom, sinceros votos também de toda a equipe Visão, tá bom?
3: Parabéns,
1: toda a família parabenizando aí a Beatriz, felicidades mil, sinceros votos também de toda a equipe Visão, a filha do meu amigo, né, o Fernando da Pimenta, aniversariante do dia de hoje, felicidades, tá bom? Abraço aí para o seu Lourdes, para toda a família curtindo a gente, né, a Maria de Almeida Ramos, a tia aí da Beatriz, parabenizando você, viu, Beatriz? Bom dia, muito obrigado pela participação. Vamos lá, alô, bom dia, bom dia.
4: Bom dia, Roger, aqui é o Augusto do Bairro na Palma. Ô, Roger, gostaria de você passar aquela música pra mim, de Amado Batista, Folha Seca, Oferece Tadinha, Saída Sebastião Laranjeira, Canival de Pinga Fogo, pro Grupo de Ouro e pra todos que gostaram da música.
1: Beleza, valeu, muito obrigado pela participação, tá bom, Augusta? Muito obrigado, nosso amigo Kinga do Cachorro Quente, né, também tá participando comigo, manda bom dia para o Aleixo, bom dia para o Rez Lisboa, também para o Ivo Lima, bom dia para o Nelinho Buxudo, para quem mais aqui, para bom dia para o Baú na Rua do Rosário, manda bom dia também para o Dema e o Joaquim na 7 de setembro e para todos os amigos que acompanham a nossa programação e pede a música aqui com o Amado Batista, Meu Bem. Quem quer de cachorro quente, bom dia. Valeu, tá todo diferente agora, rapaz. Usando óculos, eu tô chiando. Valeu, Kinga, bom dia pra você, muito obrigado. Beleza? Bom final de semana, meu amigo. Mais uma vez, bom dia. Vamos lá, segura ele.

0: na Visão FM. Você curtiu o som do Amado Batista do ano de 1989, a música Meu Bem, a pedido aí do nosso amigo Quinca do Cachorro Quente, pediu, curtiu na programação da Visão FM. Ele mandou um bom dia também aqui para o Gentil e também o Marcos da Pipoca, né? Valeu, vamos lá. Quem aqui participa com a gente? Nosso amigo Regis Lisboa. Alô, Regis, bom dia.
1: Oi, bom dia, Roger Bahia. É Regis aqui no sítio Las Verdes.
0: Beleza?
1: Falar com o dia aqui pra você tocar a música pra nós aí com. Barreirito, cadeira amiga, se for possível, dá pra você tocar pra nós aí. Foi você pra essa galera aí, né, na escuta, primeiramente, logo aí, rebanha aí, ó. Tevaldo, nosso bar.
0: Gente fina.
1: Que é Rodolfo na Praça da Igreja. Marcelo de Tó. Quinta do Cachorro Quente.
0: Pois é, né?
1: Aleixo. Marcone da Pipoca. Domingos Malheiro.
0: Gente fina.
1: Seu Tevaldo. Seu. Como é que chama o homem lá do Café Central? Eu esqueci o nome. Seu... Dinho do Café.
0: Pra ser o Cheiroso.
1: Pra ser o Cláudio do Café Central também. E Nil Vaqueiro.
0: Nil Geraldo.
1: E toda essa galera que vai na escuta do programa, meu amigo.
0: Beleza.
1: E pra você também, seu tio. Se você quiser gostar de música.
0: Gosto de música boa, agora é música.
1: Galera, tenho um bom dia, uma boa sexta-feira pra você e todos.
0: Valeu, meu amigo. Essas músicas aí que compram um paredão bonito, muito elegante, coloca música ruim, menino, isso é um investimento grande pra eu tocar música ruim. Pois é, né? Gosto todo mundo tem, né? Pois é, valeu, Regis, bom dia pra você, muito obrigado pela sintonia, tá bom?
1: Ô, menino, com uma música dessa que tu perdeu, que ele só fala que você tá apaixonado, viu, menino?
0: Ah, Quinca.
1: Ai, obrigado, desculpa, viu?
0: Nada, moço, Quinca tá mesmo.
2: Segura aí!
0: Ô, moço, ele agora tá com óculos, ele fica falando e olhando só pro espelho pra ver como é que ele tá. Se você vê, Quinca, que achou que eu tô conversando, falando, conversando com a gente, olhando no espelho pra ver se ele tá bonito. Não, moço, ele olha no espelho e pra ver se tá.
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0: Eu quem é abestalhado? Não pode deixar do jeito que eu sou mesmo. Assim de jeito não tem jeito. Pois é, viu, Regis? Hoje é sexta-feira, a gente pode conversar um pouco, né? Comprou um tal de óculos agora, moço. Ele conversa com a gente só olhando no espelho pra ver se ele tá bonito, né? Não tem jeito. Gente fina. Vamos lá. Vamos lá, né, com participação aqui na programação da Visão FM, a rádio que tem o seu jeito, pois é, só conversa com a gente, conversando com o espírito.
2: Homem, para com isso.
0: Pera, menino.
2: Isso vai prejudicar o rapaz.
0: Não indica nada. Vamos lá, quem mais participa aqui? Nosso amigo Ademir Macena, ele tá lá no bar do nosso amigo Domingos Malheiros, ele pede música com o Chitãozinho, não. Com Milenares Henrique, a música Sonhei com Você. Ele pede, oferece para o Domingos, tá oferecendo aí para todos os amigos que acompanham a nossa programação, né? Todos os que se encontram lá no bar. Vamos lá, o som de Barreirito, Cadeira Amiga, na sequência Milionário José Rico, daqui a pouquinho a gente atende mais pedidos, tá bom? Vamos lá, deixa rolar.

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1: Ele mesmo, na Visão FM, 10 horas mais 39 minutos. Tá aí, Milionário José Rico, a música Sonhei com Você. Pediu, curtiu na programação Visão FM. Manda um bom dia aqui para o Júnior, Júnior Caçambeiro, Júnior da Caçamba, tá sempre ouvindo a gente, ex-motorista da Palmas Construções, né? Ouvindo a nossa programação. Valeu, Júnior, bom dia, muito obrigado aí pela sintonia, tá bom, meu amigo? Valeu, bom dia, muito obrigado aí pela sintonia, tá bom? É, vamos lá, né? O nosso amigo João de Judite pede música aqui na programação da Visão FM, a música ele pede com Barto Galeno, Velhos Tempos, ele pede oferecendo para o Wagner de Valdomiro, né? Do saudoso Valdomiro, também manda aí para... tá oferecendo também aí para quem que mais, rapaz? Pra a Judite dele, né? Também o G de Judite, G de João também, G de Joana de Judite, Joana de João, tá curtindo a gente. E Judite de João pede música aqui também com Mato Grosso e Matias, a música Foi Pensando em Você, pede, oferece pra o João, pra, Ju, pra G, pra também pra que mais aqui, rapaz? Pra Joana de Judite e também oferecendo pra o João da Merenda, lá na Rua do Alto. E também oferecendo pra Olé, beleza? Pediu, vai curtindo a programação da Visão. O João pediu, ofereceu pra você, viu? É, Wagner. Aí o João oferece pra Wagner e daqui a pouco o Wagner vai lá para o serviço e vai pro boteco. Vou repetir a música, mano. Deixa a gente repetir a música aqui. Ah, tá. Manda um bom dia aqui também pra meu cheiro, tá ouvindo a gente também. Muito obrigado aí pela sintonia. Bom dia! Aí agora Wagner Valdomiro Cacete, final do Valdomiro Cacete, como eu dizia, né? Abandona o boteco, o serviço. Deixa rolar.

0: Matias.
1: Ele mesmo, na Visão FM, 10 horas mais 47 minutos. Tá aí Mato Grosso e Matias. Foi pensando em você. Pediu curtir na programação da Visão FM, a rádio que tem o seu jeito. Vamos lá, né? Com mais. Não, agora vamos para o intervalo, né? Daqui a pouquinho a gente volta com mais pedidos. Tem aqui. Vou, nunca. Só de falar que eu vou atender ainda, porque são muitas pessoas. Tem aqui o Wagner, tá, ainda tem o Marcos Paulo, que não é o da, aqui da rádio. É o Marcos Paulo. É Antônia, também o Gentil e ainda a Valdice, né? Os que já foram visualizados aqui, né? Daqui a pouquinho tem mais. Sai daí não. Havia um outro Marcos Paulo, né? Pois é, não é o da rádio, não. O da rádio. Já está para outras, já vem em outras atividades, né? Com certeza em outra atividade. Pois é. É o daqui da rádio, não. Daqui a pouco a gente volta. Sai daí, não.
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5: Muito bem, estamos de volta na Visão FM, 10 horas mais 54 minutos, já de volta com Zona Livre, aqui pela sua Visão FM, a rádio que tem o seu jeito. Vamos lá, né, de volta. Abraço aqui para meu amigo Ari, do consórcio Roda Leve, né? 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Agradeço pelo carinho da audiência, tá bom, Ari? Muito obrigado aí pela sintonia, tá bom, meu amigo? 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Vamos lá, muito obrigado. 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Pois é. Quem mais aqui? 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Pois é. Quem mais aqui? 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Bom dia aqui para o meu amigo Beto. Beto tá ouvindo a gente, né? Lá no bar do Jaumi. Beto tá aqui com uma poção aqui de picanha, rapaz. Mais ou menos R$4 de picanha aqui, né? Valeu, Beto, bom dia, muito obrigado. Gente, vamos te pedir de música porque tem o tempo aqui tá embaçado, né? Rapaz. Abraço aqui para os nossos amigos aqui, tá ouvindo a nossa programação da Água Mineral, né? Tá sempre ouvindo a gente. Eu tenho que ver isso aqui direitinho, né? Aguiar, Água Guaraná. Não, vou ter que ver direitinho aqui pra gente divulgar, tá bom? Daqui a pouco a gente veja direitinho. Vamos lá, tem que ver direito pra gente divulgar. 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Mina Calçados e Rede Eletro, dou sequência aqui no nosso Deixa Rolar de hoje. Pedido chegando, vamos lá. Alô, bom dia.
6: Bom dia, Roger. Aqui quem tá falando com você é o Vanice da Travessa São Mateus, bairro São Vicente. Roger, eu gostaria que você rodasse pra mim a música de Amado Basílio. Qual que é a irmã dele? Me deixa rolar aí pra me oferecer pra toda essa turma que tá ouvindo a 87,9 e pra mim curtir. Valeu? Visão FM, a rádio que
5: dança. Beleza.
6: Obrigado, bom dia.
5: Bom dia, muito obrigado pela participação. Bom final de semana também, tá bom? Quem mais aqui? Alô, bom dia. Bom dia.
7: E aí, Rose?
5: Oi, bom dia.
7: Aqui quem tá falando aqui é David Wagner, aqui da. De Palmas do Monte Alto aqui, Bahia aqui. Nossa. Queria pedir uma música com você aí, sabe que eu sou seu fã, cara.
5: Opa, obrigado.
7: Mandar uma música aí de Rui Soriano, o Saruê aí, e pra turma do Gola aí. Tá falando que é David Wagner, pra turma do Gola aí, do Goró aí. Tamo aqui na obra aqui, a turma da cachaça.
5: Beleza.
7: Falou.
5: Valeu, mas a construção não pode trabalhar com bebida alcoólica no meio não, viu, companheiro? Pois é, senão a parede fica torta. A massa fica bêbada. Vamos lá, bom trabalho pra você, bom final de semana, viu, meu amigo? Vamos lá, o som de quem aqui, menino? Tem que tá.
8: Bora fazer essa frente, bora!
5: Vai, vamos lá. Amado Basílio e um poporri, tá bom? Meu ex-amor e amor perfeito.

0: Legal, na Visão FM, 11 horas mais 6 minutos. Tá aí na programação da Visão, som do Rui Soriano. Bom dia aqui pra Rita, lá no bairro Oliveira. Ela tá pedindo música aqui com o Amado Batista, Folha Seca. Mas essa música já pedindo, já toquei no pedido lá no comecinho, tá bom, Rita? Bom dia, muito obrigado aí pela participação. Quem mais aqui tá participando comigo? Nosso amigo aqui, o Marcos Paulo, ele está aqui, ó. Bom dia, Roger, mande uma música do Felipe Galvão pra galera da obra e Cia, só pra curtir também, né? Grito de amor. Eu encontrei uma outra, mas a gente vai atender aqui o pedido do nosso amigo Gentil. Aí se eu encontrar a música, viu, Marcos? Eu toco a música que você pede. Agora que eu encontrei, não olhei aqui o final do seu texto, né, da sua mensagem, então eu tinha programado uma outra, mas eu vou procurar. Se não encontrar outra, eu vou tocar essa aqui que já tá na programação, tá bom? Mas eu vou providenciar aqui a música pra você, certinho? Meu amigo Gentil, lá em Lagoa dos Patos, tá ouvindo a gente? Alô, Gentil, bom dia.
1: Bom dia, Roger Bahia. Aqui é Gentil no Lagoa dos Patos. Roger, eu gostaria também de ouvir uma música aí com o Barreiro também, o Filho do Mundo, ofereço para Quinca do Cachorro Quente, para Aterrado Nosso Barra, para Binha no, na Nova Palma e todos que gostaram dessa música aí, José de Basilinho para Catu. E um bom dia para você, uma boa sexta-feira.
0: Amém, meu amigo. Bom dia pro senhor também. Muito obrigado, tá bom? Abraço pro pessoal Lagoa dos Patos mais uma vez, acompanhando a gente. Pessoal lá do seu Adão Baixa Verde também, sempre ouvindo a nossa programação. Bom dia. Todo mundo aí curtindo a programação da Visão FM. E todo mundo, né, em Lagoa dos Patos, pessoal da região lá. Eu tô dentro da região ali curtindo a gente, Vaquetas também curtindo a nossa programação. Bom dia, beleza? Eu já providenciei aqui a música do amigo aqui do Marcos Paulo, né? Grito de amor, ele pediu, vai curtir na programação Visão. E a gente tem que ser rápido pra atender, tá? Não tinha música, mas já providenciei, tá bom? Vamos lá, deixa rolar, Grito de Amor. Ao som de Felipe Galvão e Falcão, esse mesmo, né, meu amigo? Felipe Falcão, tá? Encontrei aqui, foi Felipe Falcão, né? Vamos lá.

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0: legal. Na Visão FM, 11 horas mais 15 minutos. 11:15 aqui na Visão FM, a rádio que tem o seu jeito. Manda um bom dia aqui para o Francisco, lá do bairro Oliveira. Eles estão mandando um bom dia aqui. Bom dia, Bahia. Bom dia, Roger Bahia. Só lembrando que a Rita vende o melhor pastel, né, do bairro Oliveira. E também uma deliciosa feijoada aos domingos, é isso? Valeu, meu amigo. Bom dia. Nosso amigo Francisco. Valeu, Francisco. Bom dia.
1: Valeu, compadre. Roger Bahia. Roger Bahia.
0: Oi.
1: Só lembrando que Rita do Barro Oliveira vem dar a melhor feijoada aos domingos. Também tem um picado de arroz aí, que é uma delícia.
0: Uhum.
1: E um pastelzinho de pizza, um pastel de queijo, mousse. Quem comer nunca mais esqueça. É bom demais.
0: Valeu, meu amigo. Feito o seu comercial, beleza? Valeu, nosso amigo Francisco. Vamos agora fechar aqui o Deixa Rolar de hoje. Nosso amigo Denilson, do Saudoso Deja. Ele pede música aqui com Zeca Pagodinho, né? Ele pede, oferecendo para todos os amigos do Saudoso Deja, né? E para relembrar também do seu pai, né? Nosso amigo Saudoso Deja. Valeu, Denilson. Bom dia para você, bom dia para o Dedê, bom dia para todo o pessoal, toda a família acompanhando a nossa programação, tá bom? E para fechar o Deixa Rolar de hoje, quem vai fechar aqui com chave de ouro, como diz o ditado, é a Antônia, do bairro Corante. Alô, Antônia, bom dia.
2: Bom dia, Roger. Fala aqui, Antônio Bacorante. Gostaria de você passar sua música com o padre Alessandro Campos. O que é seu Senhor Jesus? Eu ofereço Maria Santo, Monte Terezinha, Corral de Pedra, minha irmã Eunice, Fazenda Boi Morto, para você e para mim curtir. Mande meu alô, sou ouvinte todas as manhãs do seu programa.
0: Beleza, valeu, muito obrigado aí pela participação também, tá bom? Nosso amigo Dema está ouvindo a gente lá na Diocleciano Teixeira, lá no bairro, ali no final da 7 de setembro. Ele disse que é o chefe de lá, ali quem manda é ele e pronto. Até a polícia pra entrar lá tem que pedir a paralisação Dema, viu?
3: Segura ele!
0: Valeu! Vamos lá, Zeca Pagodinho, na sequência tem o padre Alessandro. Seria.

0: Muito bem, na Visão FM, 11h23, tá aí a última do Deixa Rolar de hoje, que tá de volta amanhã, a partir de... Amanhã não, segunda-feira, viu, gente? Amanhã é sábado, beleza? Tá de volta na próxima segunda-feira, a partir das 10h10 da manhã, tá bom?
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0: Ok, vamos lá, né, com as últimas notícias. A repórter Milena Abreu traz a informação direto da Agência Rádio 2. Milena, bom dia.
2: Novos casos de câncer no mundo devem saltar de 20 milhões para 35 milhões por ano até 2050, o que representa um aumento de quase 80% nas próximas 3 décadas. O alerta é da Organização Mundial da Saúde, que aponta a doença como a segunda principal causa de morte no planeta, atrás apenas das complicações cardiovasculares. A estimativa atual indica que uma em cada 5 pessoas desenvolverá algum tipo de tumor ao longo da vida. Quando também são considerados os impactos sobre familiares próximos e cuidadores, as projeções indicam que cerca de 92% da população mundial será afetada direta ou indiretamente pela doença em algum momento. O estudo da OMS expõe um cenário de grave desigualdade no tratamento, mostrando que as chances de sobrevivência dependem diretamente da renda do paciente e do país onde ele vive. Enquanto nas nações desenvolvidas, o acesso aos medicamentos prioritários chega a 94% dos pacientes, nos países mais pobres, esse índice despenca para apenas 9%. Entre as principais causas para o avanço do câncer, os especialistas destacam as mudanças no estilo de vida da população global, impulsionadas pelo crescimento da obesidade, do sedentarismo, do tabagismo e da poluição do ar. O câncer de pulmão, inclusive, segue na liderança isolada em mortalidade global. Os tumores de mama e colo retal também aparecem entre os mais frequentes. Para conter a escalada da doença, a recomendação internacional é que os governos integrem o tratamento oncológico aos sistemas públicos de saúde universal e invistam em políticas de prevenção. Da Rádio 2, Milena Abreu.
0: Legal, tá aí a Milena Abreu deixando o ouvinte da Visão FM bem informado, né? Falando aí sobre o câncer. Isso aumenta, né? Pois é. Gente, mais informação logo mais com o colega Wilson Nunes no Giro de Notícias. E a gente agradece aqui a participação dos nossos correspondentes da Rádio 2, né? Pois é, mais informação logo mais ao meio-dia com o colega Wilson Nunes. Eu já tô vendo aqui, ó. A matéria aqui do nosso colega Wilson Nunes, né? É com a mandioca gigante de 1,6 metros, né? 1,60 metros, deve ser isso, né? Impressiona moradores na colheita, após ser coletada aqui na zona rural de Pau de Monte Alto. Meio-dia você vai ver, viu? Mandioca grande, viu? Pois é, meio-dia com o colega Wilson Nunes no Giro de Notícias. Posso antecipar isso aqui, Wilson? Ah, tá, rapaz. Rapaz, lá na região lá, minha, né? Você pegou na mandioca ali que... Pois é. Lá em Braço de Capoeira, rapaz. Tá vendo? Pois é, né? Justo ter pegado ali na parte mais grossa ainda. Daqui a pouquinho a gente volta.
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1: Muito bem, estamos de volta na Visão FM, 11 horas mais um bocado de minutos, 11:36 agora na Visão FM. Já de volta, né, com a partir de agora é o Top Forró, mas antes do Top Forró, deixa eu mandar um bom dia aqui para o pessoal lá da distribuidora de água, né? Tá sempre ouvindo a gente, quem aqui tá ouvindo a nossa programação, diz que água é Aguiar, esse mesmo, né? Telefone 77999461985. 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Tem um áudio ali, né? Deixa eu ver como é que tá o áudio aqui do lado da distribuidora. Vamos lá.
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1: só música, né? Pois é, só música, isso. Aguiar, Guaraná Tom, Megaton, tem mais aqui, diz que entregas... É distribuidora de água e também bebidas também, não é isso? 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Valeu, muito obrigado aí pela sintonia, tá bom? Valeu, muito obrigado mesmo. Um abraço, está ali na Praça da Saudade, viu gente? Ali próximo ali a Mercearia Santista do nosso amigo Vino, certo? Pois é. Isso mesmo, abraço aí pra todos curtindo a programação Visão, certinho? 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Valeu, vamos lá, né? Vamos lá, hoje eu faço um mini especial aqui com Soró Silva. Balada do Vaqueiro.

11h44, agora a gente, final do nosso Zona Livre, vai ficar minhas últimas de hoje. E o Zona Livre tá de volta na próxima segunda-feira e eu tô de volta na amanhã, às 5 da manhã, no Coração Sertanejo, o Som do Sertão. A todos muito obrigado, fiquem todos com Deus, também tô indo com ele. Amanhã a gente se fala a partir das 5 da manhã com, no Coração Sertanejo, tá bom? Na sequência tem Wilson Nunes com o Giro de Notícias. Fica as minhas últimas de hoje com o Soró Silva. Valeu, gente. Muito obrigado. Obrigado. Fiquem todos com Deus. Também tô indo com ele. Amanhã a gente se fala a partir das 5 da manhã com, no Coração Sertanejo, tá bom? Na sequência tem Wilson Nunes com o Giro de Notícias.

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1: Boa tarde, Palmas de Monte Alto. Boa tarde, Brasil. A partir de agora está no ar mais uma edição do programa Giro de Notícias. Pela sua, pela nossa Rádio Visão FM. Este é o programa que toca informação para você. Você que nos ouve aqui na sede, na nossa querida zona rural e em qualquer lugar do planeta pela internet. Sejam todos bem-vindos. Até às 14 horas aqui a notícia não para. E vamos girar as principais manchetes de hoje do programa. Olha, deputado estadual Binho Galinha é condenado a 36 anos e 9 meses de prisão. Homem condenado por estupro de vulnerável é preso pela Polícia Civil em Igaporã. Motorista sem CNH e com sinais de embriaguez é detido após atropelar motociclista em Guanambi. Ainda em Guanambi, homem é preso após agredir irmã com garrafa, soco e mordida. Daqui a pouco também vamos trazer aqui, minha gente, que mandioca gigante de 1,6 metro impressiona moradores após ser colhida na zona rural de Palmas de Monte Alto. Também no programa Giro de Notícias de hoje, nós temos entrevista. Hoje nós vamos entrevistar aqui a doutora Jamile Roriz, ela que é dentista, e ela vai tratar hoje aqui sobre tratamento de canal. Mitos, verdades e quando ele é necessário. Ela que atende lá na Clínica Integrada Sagrada Família e vai estar hoje ao vivo aqui na Rádio Visão FM para a gente bater esse papo aí sobre essa temática. Tratamento de canal, viu? Então fique ligado aí porque você vai ser muito bem informado. E mais, né? Ainda hoje aqui no nosso programa vamos trazer que frutas vermelhas ajudam a proteger coração e imunidade. Dia da Saúde Ocular chama atenção para doenças que afetam a visão. Daqui a pouquinho também, França vence Marrocos e avança à semifinal da Copa do Mundo. Hoje é dia de Espanha e Bélgica disputarem mais uma vaga na semifinal da Copa do Mundo. Já já no nosso programa. E nós vamos trazer também, minha gente, daqui a pouquinho, porque eu entrevistei o casal, né, o Cícero e também a Dalvina. São os agricultores, né, que colheram aí essa mandioca gigante de 1,6 metro de comprimento e 4,4 quilos. Né? Inclusive, eu vi hoje lá no sindicato essa mandioca, pense numa mandioca gigante, né, colhida lá na propriedade do meu amigo Cícero Montalvão e Dalvina, que eu quero mandar aqui um grande abraço. Estão lá na sintonia do nosso programa Giro de Notícias. Daqui a pouquinho nós vamos veicular aqui a entrevista que eles concederam para o nosso programa. Tudo isso e muito mais, tem a sua participação também, claro que tem, porque aqui o povo fala no 999919742 no Visão Móvel, ou então através do 998506070. Já estamos também ao vivo na Rede Mundial de Computadores. Você pode ouvir e assistir a nossa programação ao vivo lá no Facebook do radialista Wilson Nunes. É só entrar lá e interagir ao vivo conosco. Eu vou para um breve intervalo e daqui a pouquinho eu volto trazendo todas essas informações e muito mais. Não sai daí. É rapidinho, eu volto já. 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
2: Sexta-feira, 10 de julho de 2026. Este é o Giro de Notícias. Eu sou Eduardo Amaral e você confere os destaques do momento. O presidente dos Estados Unidos, Donald Trump, demitiu nesta quinta-feira os três últimos integrantes da Comissão de Assistência Eleitoral, EAC, na sigla em inglês. O órgão federal, em tese independente, auxilia autoridades responsáveis pela organização das eleições no país. A decisão de Trump acontece poucos meses antes das chamadas midterms, as eleições de meio de mandato que alteram a configuração do Congresso dos Estados Unidos. A EAC foi criada pelo Congresso em 2002 e funciona como um centro nacional de apoio à administração das eleições. Uma série de ataques ucranianos contra infraestruturas de petróleo no sul da Rússia causou um incêndio em uma refinaria na região de Krasnodar. Os ataques aconteceram nesta sexta-feira. Segundo autoridades russas, foram destruídos 376 drones da Ucrânia durante a ação. Os novos ataques contra instalações petrolíferas acontecem no momento em que a Rússia enfrenta dificuldades de abastecimento de combustível, em particular na Península da Crimeia. Duas seleções europeias entram em campo nesta quarta-feira para disputar o segundo jogo das quartas de final da Copa do Mundo. Espanha e Bélgica se enfrentam a partir das 4 horas da tarde, no horário de Brasília. A partida será disputada no SoFi Stadium, em Los Angeles. E o vencedor enfrenta a França na semifinal da competição. 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
3: Muito bem, na cidade são exatamente 12h26, 12h26, de volta aqui no programa Giro de Notícias. O programa do seu rádio que toca informação e que briga sempre por você. Até às 14 horas você fica muito bem informado, porque aqui a notícia não para.
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0: Olha, são 12 horas mais 30 minutos, 12:30. Já entrevista aqui no programa Giro de Notícias com a doutora Jamile Roriz. Ela que é cirurgiã dentista e atende aqui na Clínica Integrada Sagrada Família, né? E hoje a pauta, minha gente, é tratamento de canal. Então daqui a pouquinho, informações importantes aqui com a doutora Jamile Roriz, que já está aqui no nosso estúdio, daqui a pouco vai bater um papo com a gente. Mas olha, deixa eu trazer aqui informações exclusivas, inclusive acabou de chegar aqui a informação de um homem condenado por estupro de vulnerável que foi preso pela Polícia Civil em Igaporã. Um homem de 47 anos, condenado pelo crime de estupro de vulnerável, foi preso na manhã de hoje, no centro de Igaporã. De acordo com a Delegacia Territorial de Igaporã, que é vinculada à 22ª Corpim, a prisão ocorreu por volta das 10 horas, em cumprimento a um mandado de prisão definitiva expedido pela vara criminal da comarca de Igaporã. Conforme a Polícia Civil, a condenação é resultado de uma sentença transitada em julgado referente a um crime ocorrido em 2018. A vítima teve a identidade preservada, conforme determina a legislação que trata dos crimes contra a dignidade sexual. O condenado deverá cumprir pena de 13 anos e 6 meses de reclusão em regime inicial fechado. Após a prisão, o homem foi encaminhado para a realização do exame de corpo de delito. Em seguida, foram adotadas todas as formalidades legais, incluindo a comunicação da prisão aos familiares e ao Poder Judiciário. Ele permanece custodiado à disposição da Justiça para o cumprimento da pena. Segundo a Polícia Civil, o cumprimento do mandado reforça aí o trabalho da instituição na execução de decisões judiciais definitivas e na responsabilização de condenados por crimes de elevada gravidade. Então, mais uma prisão importante aqui na nossa região. Ontem foi em Guanambi, né? Aquele caso de um homem que estuprou a própria sobrinha de 6 anos no distrito de Mutans e foi preso ontem lá em Guanambi. E hoje, mais uma prisão, desta vez em Igaporã. Olha, homem é preso após agredir irmã com garrafa, soco e mordida em Guanambi. Um homem de 34 anos foi preso na noite de ontem, suspeito de agredir a própria irmã de 30 anos no bairro Alto Caiçara, em Guanambi. De acordo com o boletim de ocorrência, a Polícia Militar foi acionada pelo Centro Integrado de Comunicações, o SICOM, para atender a uma denúncia de agressão. Ao chegar ao local, os policiais encontraram a vítima com lesões aparentes. Segundo a ocorrência, o suspeito, né, teria atingido a irmã com uma garrafa na cabeça, desferido um soco no rosto e ainda a mordido na região lombar. Ainda conforme o registro policial, a confusão começou após uma discussão relacionada ao volume alto de um equipamento de som. Horas antes, uma guarnição da PM já havia passado pelo imóvel e determinado que o aparelho fosse desligado. Depois que os policiais deixaram o local, o homem, que apresentava sinais de embriaguez, voltou a discutir com familiares e passou a agredir a irmã. Diante da situação, os militares deram voz de prisão ao suspeito, que foi encaminhado à Delegacia Territorial de Guanambi, onde foram adotadas as medidas legais cabíveis. O caso foi registrado como lesão corporal no contexto de violência doméstica e será investigado pela Polícia Civil. Agora na cidade são exatamente 12:34.
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0: 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Agora na cidade são 12 horas mais 37 minutos, 12:37. Deixa eu mandar um grande abraço aqui para o meu amigo Gabriel Rato e também o Tony Rato, né? Lá na oficina. Oficina top aqui na nossa cidade, aí na Avenida Castro Alves, lá nas proximidades do Hospital Municipal. Um abraço, Gabriel, um abraço, Tony, obrigado aí pelo carinho da audiência, né? 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Gabriel Rato, um abraço, muito obrigado pelo carinho da audiência, sempre ligado aqui na nossa programação. Bom, já a nossa dentista, doutora Jamile Roriz, né? Que vocês já podem acompanhar aí, vocês que estão acompanhando a nossa live, já estão visualizando aí a doutora Jamile, né? Ela que atende aqui em Palmas de Monte Alto, na nossa clínica integrada Sagrada Família, que é nossa parceira já aqui de muitos anos, e ela vem fazendo um grande trabalho por lá, e hoje nós vamos bater um papo aqui, minha gente, sobre tratamento de canal, tá bom? Deixa eu só trazer aqui essa próxima informação e na sequência a gente conversa com a doutora Jamile. A notícia que a gente traz agora é uma mandioca gigante de 1,6 metro que impressiona moradores após ser colhida na zona rural de Palmas de Monte Alto. Uma mandioca de 1,6 metro de comprimento e 4,4 quilos virou assunto entre moradores de Palmas de Monte Alto após ser colhida na manhã desta quinta-feira na fazenda Braço de Capoeira, zona rural do município. O tamanho da raiz chamou tanta atenção que ela ficou maior do que a agricultora Dalvina, uma das responsáveis pela colheita. Na manhã de hoje, a mandioca foi levada ao Sindicato dos Trabalhadores Rurais de Palmas de Monte Alto, onde dezenas de pessoas fizeram questão de conferir de perto a raiz gigante e se impressionaram com as dimensões. A colheita foi feita pelo casal de agricultores Cícero Montalvão e Dalvina, que trabalha há mais de 2 décadas na agricultura familiar. Em entrevista ao portal Wilson Nunes e à Rádio Visão FM, Cícero contou que percebeu algo diferente ao notar uma grande rachadura no solo. Segundo ele, a propriedade costuma produzir alimentos de grande porte, inclusive um limão que chegou a pesar mais de 1 quilo. Resultado, segundo o agricultor, da fertilidade da terra e dos cuidados dedicados à lavoura. Dalvina revelou que foi a primeira a desconfiar de que havia algo incomum naquele pé de mandioca. Vamos acompanhar aqui a entrevista, né, que nós fizemos hoje pela manhã com o casal Cícero e Dalvina.
2: Internautas do portal Wilson Nunes, ouvintes da Rádio FM, nós estamos aqui com o produtor, agricultor, nosso amigo Cícero Montalvão, que é ali da localidade de Brás Capoeira, aqui em Palmas de Monte Alto, que foi agraciado, né, pela natureza na manhã desta quinta-feira, com a colheita aí de uma mandioca considerada gigante, né, porque nós vimos aqui 1,60m, também quase 4,5 kg. Satisfação falar contigo, um bom dia.
3: Bom dia, Justino. Lá sempre foi uma surpresa que foi arrancar a mandioca, ela rachou a terra e a gente foi acompanhando a rachadura da terra até conseguimos tirar. E aí, surpresa, era de 1,60m, mais alto do que minha esposa. E sempre tem surpresa. E lá tem mais uma onde que essa, só que a gente não tirar, se não tiver cuidado, quebra. Mas lá, Deus tem abençoado essa lavoura. Nós tem lá todo tipo de verduras, alfalfa, coentro. Lá tem de tudo, milho, feijão, lá de maracujina, de tudo a gente tem. Graças a Deus, eu sou agraciado pela natureza da terra.
0: Primeira vez que acontece isso, né?
3: Primeira vez que acontece isso. Sempre a gente arranca lá, mas nunca observou dessa vez. Agora ela cresceu bastante lá.
0: É a prova que a terra é boa e principalmente também vocês vêm cuidando aí com muito carinho.
3: Com certeza. Deus tem abençoado, a gente molha e a terra produz bem.
0: Quanto tempo trabalhando aí com lavoura?
3: Ah, já tem muito tempo, mais de 20 e tantos anos de trabalho e lavoura.
0: E a gente estava aqui agora no sindicato e o nosso amigo Fábio veio aqui fazer, né, o peso dessa raiz de mandioca, e ele estava também nos revelando aqui que não é só a mandioca, não. O senhor já trouxe aqui para ele, inclusive, alguns limões, né? Que ele também disse que gigante, a demonstração realmente que aparece não só mandioca gigante, mas também limão gigante por lá.
3: É, limão lá chegou de 1 quilo, um pouquinho de tamanho.
0: Apenas um?
3: É, um limão só deu mais de 1 quilo.
0: É mesmo?
3: É, lá tem sempre, tá lá carregado o pé. Só que dessa vez agora deu mais menor, porque eu dou muito, mas lá sempre Deus tem o abençoado que produz coisas engraçadas lá e produz bem grande, né?
0: Quando o senhor colheu essa mandioca aqui, o senhor estava sozinho ou estava com a sua esposa?
3: A minha esposa. Ela sempre era o braço direito. Nós trabalhamos juntos lá, sempre ela está ao lado.
0: E o que foi que vocês, assim, sentiram? Qual foi a sensação, né, de encontrar essa raiz gigante de mandioca?
3: A sensação é muito prazerosa, né? Que você vê plantar e ver crescer, colher, né? E como produz a natureza, é a terra produtiva muito boa. E Deus está abençoado que sempre tem dado frutos, muitos bons frutos de primeira.
0: Amigo, muito obrigado, né? Inclusive, agradecer também, que acho que foi sua filha, né, Cláudia, que entrou em contato conosco, porque assim que ela recebeu a informação, ela falou, não, deixa eu mandar aqui para o Wilson Nunes para poder. Ele veio aqui, aí a gente falou, não, aqui merece uma reportagem. E mais uma vez aqui, obrigado pela entrevista.
3: Eu te agradeço, obrigado.
0: Bom, falamos aqui com o nosso amigo Cícero. Agora estamos aqui com a sua esposa, nossa amiga Dalvina, que, como ele mesmo falou aqui, trabalha junto com ele, parceira não só aí no relacionamento, mas também parceira no trabalho. E a senhora estava aqui me confidenciando que parece que a senhora já estava adivinhando quando chegaram lá, né, no pé da mandioca mesmo. A senhora falou, não, essa raiz aqui está realmente uma raiz gigante. E parece que o Cícero não concordou muito no primeiro momento, mas a senhora acertou em cheio, né, dona Dalvina? Satisfação falar com a senhora, bom dia.
4: Satisfação, Wilson, bom dia. É, naquele momento que eu estava com ele, ali tirando as raízes de mandioca em outros pés, e ali eu vi aquele pé com aquela rachadura assim durante a terra, aí eu olhei para ele e falei, Cícero, essa rachadura aqui desse pé de mandioca está diferente. Ela está assim, uma rachadura muito grande, parece que tem uma raiz muito grande aqui. Aí ele falou, qual será que isso tudo é mandioca? Aí eu falei assim, vamos cavar para ver. Aí quando nós foi cavando, eu falei, vai cavando devagarinho para assuntar, e a gente foi cavando e foi ali acompanhando aquela rachadura. E quando a gente acompanhou aquela rachadura ali, aí que nós olhou, era tudo mandioca. Aí ele falou, vixe, que horror, que mandioca grande. Eu falei, grande mesmo. E a gente ali conseguiu tirar aquela mandioca, que foi ali a mandioca gigante.
0: E além dessa mandioca gigante que vocês escolheram, também vocês escolheram outras, mas só essa chamou a atenção, né?
4: colhemos mais mandioca, mas só essa que chamou a atenção, que foi uma mandioca muito grande.
2: Dona Dalvina, muito obrigado, parabéns aí pelo trabalho, né, que vocês desenvolvem na lavoura, na agricultura, e mais uma vez aqui, muito obrigado pela entrevista concedida hoje aqui para a nossa reportagem da Rádio Visão FM e do portal Wilson Nunes.
4: Muito obrigado, Wilson, eu sinto...
2: Que vocês desenvolvem na lavoura, na agricultura, e mais uma vez aqui, muito obrigado pela entrevista concedida hoje aqui para a nossa reportagem da Rádio Visão FM e do portal Wilson Nunes.
4: Muito obrigado, Wilson. Eu sinto uma honra, um prazer de te encontrar.

0: cedo nem um instante.
1: 12 horas mais 45 minutos. Um abraço bem carinhoso aí para esse casal maravilhoso. E pode marcar aí, viu, meu amigo Cícero, né? Aquela vaca atolada, ele que é um grande produtor aí de mandioca, que a gente vai aí na sua casa com certeza, né? Tomar aquele café e também comer essa vaca atolada, viu? Um abraço para dona Dalvina, obrigado pelo carinho. Ela que diz que é nosso ouvinte fiel, não perde nenhum dia o nosso programa. E para você que quer ver aí o vídeo, né, do momento que foi colhida essa raiz de mandioca de quase 5 quilos, né, de 1,60m, maior do que muita gente, inclusive maior do que a dona Dalvina, é só entrar lá no nosso Instagram, viu, minha gente, que eu quero até agradecer aqui, nós estamos chegando a 70 mil seguidores. E a gente postou agora há pouco, né, há cerca de uma hora, esse vídeo, e ele já está chegando a quase 20 mil visualizações. É um negócio impressionante aqui. Muito obrigado a todos vocês que estão aí sempre acessando aqui o nosso Instagram, tá bom? 12 horas mais 46 minutos, eu falo aqui mais uma vez dos nossos parceiros, e eu falo agora para vocês, né, da Academia Bruno Mangabeira. 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
1: 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São 12 horas mais 48 minutos, 12 e 48, conforme nós anunciamos, estamos recebendo hoje aqui no nosso programa a cirurgiã dentista, a doutora Jamile Roriz, que vem aqui ao nosso programa pela primeira vez. Dizer da satisfação de recebê-la aqui, doutora Jamile. Seja bem-vinda, boa tarde.
3: Boa tarde, Wilson. Boa tarde, ouvinte. Quero agradecer o convite, dizer que é uma satisfação enorme estar aqui, participar deste momento com vocês. Meu nome é Jamile Roriz, sou cirurgião dentista e, dentre outros procedimentos, eu me dedico ao tratamento de canal, que é o tema da nossa entrevista hoje. Nós, inclusive, já trabalhamos com equipamentos modernos que tornam o tratamento mais preciso, seguro, eficiente, permitindo em muitos casos realizar esse procedimento em apenas uma sessão e proporcionar aí uma experiência muito mais confortável para o paciente. Quero dizer também, Wilson, que hoje estou muito feliz em poder esclarecer as dúvidas, né, dos ouvintes, de falar sobre o tratamento de canal e dizer que a odontologia evoluiu. E quando falo em evolução, não falo somente a técnicas, a tecnologia, falo também ao cuidado, ao atendimento, em atender assim, as necessidades do paciente, que a gente trata não é só dente, é o paciente como um todo, tratamos, né, principalmente a ansiedade dele antes de partir de fato para o procedimento. Esse

0: procedimento, ele é realizado para aliviar a dor, né, do paciente, é um último recurso antes de extrair o dente, né, e buscamos fazê-lo da melhor maneira possível.
1: Doutora Jamile, antes de falarmos aqui, né, sobre a pauta do nosso bate-papo, que é tratamento de canal, conte um pouco aí sobre o seu trabalho, né, e também a Clínica Sagrada Família. Como é que funciona o atendimento de vocês?
0: Então, a Clínica Sagrada Família, ela busca e oferecer, né, um cuidado integral à saúde das pessoas, e o maior objetivo é que os pacientes, eles encontrem em um só lugar uma equipe preparada para cuidar dele de forma completa. Além da odontologia, contamos com várias especialidades, como a cardiologia, ginecologia, gastroenterologia, a ortopedia, a ultrassonografia, né, com o Dr. Emerson, contamos também com a psiquiatria, e proporcionando ali um atendimento completo, com mais comodidade para a população. Além dessas especialidades, na área odontológica, também oferecemos um atendimento completo. Temos ali a doutora Tânia, que é responsável pela parte dos tratamentos ortodônticos. Além dela, temos também profissionais especializados, né, na parte de implante, reabilitação protética, odontologia estética. E já eu atuo como clínica geral e com foco nessa parte de tratamento de canal.
1: Muito bem, 12 horas mais 52 minutos. Para você que está ligando o rádio agora, eu lembro que nós estamos recebendo hoje aqui a doutora Jamile Roriz, né? Ela que vem aqui para falar sobre tratamento de canal. E a primeira pergunta que eu lhe faço sobre essa temática, para você explicar para os nossos ouvintes o que é, né, o tratamento de canal, doutora.
0: Bom, o tratamento de canal é quando nós é um procedimento realizado ali para remover a polpa do dente, né, que é a parte interna ali do dente, o nervinho do dente, como eu sempre falo com os meus pacientes, quando está inflamada ou infeccionada. O objetivo é remover essa infecção, fazer toda a limpeza e fazer um selamento, um vedamento ali do dente, permitindo que ele continue ali realizando sua função na boca.
1: Explica pra gente também aí, quando uma pessoa precisa fazer esse procedimento?
0: Ótima pergunta. É importante dizer que nem toda dor de dente significa que será preciso fazer um canal. Mas alguns sinais, né, merecem atenção, como dor intensa, sensibilidade, aquela sensibilidade prolongada ao ingerir algum alimento quente ou gelado, né? Inchaço na gengiva, presença de pus, e também quando o paciente notar aquele escurecimento do dente. Além da inflamação, que foi o que eu acabei de citar, o tratamento de canal também ele pode ser indicado quando o paciente, né, sofre algum trauma, algum acidente, né, que tem aquele traumatismo ali no dente. E também quando os dentistas, eles fazem alguma indicação antes de fazer uma reabilitação protética.
1: Como a gente estava conversando aqui agora há pouco, doutora Jamile, muitas pessoas temem, né, ir ao dentista por conta da dor. Esse tratamento, né, que a senhora está se referindo aí, ele dói?
0: Bom, esse é o maior mito, né, que temos aí acerca do tratamento de canal. Porque hoje em dia, com as novas técnicas, o tratamento de canal normalmente não dói. Na verdade, ele é feito justamente para eliminar a dor causada pela infecção e salvar o dente.
1: Por que o canal, né, ficou conhecido como um tratamento doloroso, Jamile?
0: Antigamente, o tratamento era mais limitado, né? Ele era realizado por práticos, né? Pessoas ali que adquiriram o conhecimento, a técnica, através da praticidade mesmo, da realização dos procedimentos. Então, eles não tinham também anestesia, né? E hoje em dia não, hoje em dia nós contamos com técnicas, com a tecnologia, né? Com a anestesia, que é realizado ali de forma a evitar a dor.
1: Tem muita gente que fala que é melhor extrair o dente do que fazer canal. Isso é verdade? O que, você fala sobre isso?
0: Não. Hoje em dia, graças a Deus que temos aí, né, a oportunidade de realizar o tratamento de canal e manter nosso dente na boca. O tratamento de canal, ele permite, né, a pessoa manter a mastigação, ficar livre de infecção, né, que é a nossa principal preocupação, e além disso, né, manter a estética e prevenir e evitar os problemas que surgem após a extração do dente.
1: Em relação ao tempo, quanto tempo dura um tratamento de canal?
0: Então, depende muito do caso, né? Alguns tratamentos de canais, eles podem ser concluídos em apenas uma única consulta, enquanto outros exigem aí duas ou mais consultas. Mas hoje em dia, lá na clínica, eu já trabalho com esse tratamento, né, de forma mecanizada, que eu já tenho ali os aparelhos que, além de trazer eficiência, né, mais segurança para o tratamento de canal, ele reduz aí o tempo de realização do procedimento.
1: Uma curiosidade que eu tenho, acredito também que os nossos ouvintes, depois do canal, o dente fica fraco?
0: Bom, o dente, ele acaba ficando mais frágil na maioria das vezes, porque quando o paciente, ele vai procurar o dentista, ele já perdeu toda a estrutura dentária, devido, né, à infecção, a cárie, ela destrói ali todo o dente por dentro. Então, por isso as pessoas falam, eu fiz o canal e meu dente ficou fraco, ele quebrou. Então, por isso a importância de fazer ali uma reconstrução no dente e, às vezes, né, tem indicação de colocar uma coroa, né, para reforçar ali aquela estrutura.
1: Bom, vamos falar aqui do pós-procedimento, né? Depois do tratamento feito, ainda posso sentir dor?
0: É comum as pessoas, elas sentirem ali aquele leve desconforto, né, que a gente mexe no dente, então, principalmente ao mastigar, a pessoa pode sentir um desconforto. Dor não é normal. Se o paciente sentir dor exagerada ou um inchaço ali na região, é importante sim, né, voltar ao dentista e fazer uma avaliação.
1: Vamos agora também aqui tirar uma dúvida que eu tenho certeza que os nossos ouvintes têm aí em relação a tratamento de canal.
0: Sim.
1: Que é sobre a durabilidade, né, desse procedimento. Ele tem um prazo de duração ou o canal dura para sempre?
0: Então, o canal, quando ele é feito ali de forma correta, né, ele tem uma durabilidade muito grande, né? Em alguns casos, fica até para a vida toda. É importante o paciente, ele sempre tá fazendo ali consultas de rotina, para realizar o acompanhamento, para verificar ali com uma radiografia, se o procedimento ele foi bem feito, se fez a contenção, né, do processo infeccioso, e saber, porque assim, se fez um canal e ele não foi bem feito, ele não foi capaz, né, de conter a infecção, a gente pode fazer o retratamento desse canal.
1: Eu fico imaginando aqui, doutora Jamile, a quantidade de gente que está nos ouvindo nesse momento, né, e que precisa fazer esse tratamento de canal, mas fica postergando, fica adiando. E eu gostaria agora que você se direcionasse a essas pessoas, né? O que que acontece se eu adiar o tratamento?
0: Bom, adiar o tratamento faz a infecção piorar, faz as bactérias se multiplicarem e destruindo ali aquele osso em volta do dente, né? E tem, como eu disse anteriormente, tem paciente que não sente dor, né? E já tem pacientes que acontece aquela dor intensa, aquela dor que piora quando o paciente deita à noite. Também pode ocorrer um inchaço, um abscesso, né? Conhecido popularmente aí como a bolsa de pus em volta do dente. E também tudo isso, né, vai favorecer a perca do dente. Então, quanto antes o paciente puder realizar o procedimento, melhor. E em situações mais graves, é capaz dessas bactérias elas migrarem para a corrente sanguínea e comprometer outros sistemas do organismo. Por exemplo, migra para o coração, né, causando aí uma endocardite bacteriana. Por exemplo, em pacientes que têm diabetes, dificulta o controle, né, da diabetes, porque está tendo ali uma inflamação que o organismo está tentando conter.
1: Minha gente, uma aula, né, sobre tratamento de canal aqui hoje no programa Giro de Notícias. Nós aprendemos aí, né, que esse tratamento, ele é um procedimento realizado quando a parte interna, né, do dente,
0: isso,
1: a chamada polpa, né,
0: polpa,
1: tá inflamada, tá infeccionada.
0: Isso.
1: Então, esse tratamento é para isso, é para remover essa infecção, limpar, né,
0: limpar
1: o interior,
0: isso,
1: do dente
0: e vedado.
1: Então,
0: exatamente,
1: fazendo isso, você, né, vai ter aí saúde, né, com certeza, bucal. Então, quero agradecer aqui a doutora Jamile, pedir mais uma vez, que eu sempre costumo dizer que nós temos os melhores ouvintes, porque eles, ao receberem essas informações que foram compartilhadas aqui, eles absorvem essas informações, aprendem e aí toca, né, na sua consciência também. Se você estiver, sim, precisando, né, de fazer esse procedimento, procure, né, eu vou até deixar aqui o espaço agora para a doutora Jamile também trazer para a gente aqui o contato, né, como é que ela também está aí à disposição dos nossos ouvintes. Então, não deixe para depois, viu? Não adie mais aí o seu tratamento. Então, doutora, obrigado. O programa Giro de Notícias aqui sempre à disposição e parabéns, né, pelo trabalho e pelas informações, né, que prestou aqui hoje aos milhares de ouvintes que estão acompanhando aqui o nosso programa.
0: Wilson, foi um prazer participar deste momento, né? Agradeço pelo convite e deixo também um convite para a população que conheça, né, a nossa clínica, a Clínica Sagrada Família. Estamos sempre à disposição para cuidar da saúde e do bem-estar dos nossos pacientes. Volto a repetir, é sempre um prazer estar falando de saúde bucal, porque as pessoas, elas têm medo, né, de realizar os procedimentos. Às vezes elas não vão nem saber, né, o que tem. Eu tenho pacientes, inclusive, que já fizeram a extração do dente em casa, na frente do espelho, por medo de sentar na cadeira do dentista.
1: Olha que coisa.
0: Então, assim, eu atendo com muita paciência, buscando entender a dor do paciente, né? O que aconteceu, em que contexto aquele paciente estava inserido antes de acontecer tudo aquilo, né? Porque a boca do paciente, ela nos conta uma história às vezes de medo, de falta de informação. Então, assim, é importante o quanto antes eles procurarem, né, o dentista para fazer essa avaliação. Lá na Clínica Sagrada Família nós fazemos a avaliação gratuita, né, conversamos com o paciente antes de fazer qualquer procedimento. A gente explica, utilizamos essa técnica, inclusive, porque se você sabe o que vai acontecer, você, né, se previne, você está vendo ali que não vai causar nada assim absurdamente dolorosa, né? Claro que tem ali aquele desconforto, às vezes, de ficar com a boca aberta, mas aí a gente busca contornar toda essa situação. Eu busco sempre colocar uma música, né, para os pacientes ouvirem e tentar relaxar e fazer o momento melhor possível.
1: E aproveitando a oportunidade, doutora, que você está aqui, eu quero também chamar a atenção para uma situação muito importante. A gente sempre fala aqui na área da medicina, né, para as pessoas não se automedicarem. Isso. E serve também aqui para a área de dentista, porque eu já tive relatos de alguns amigos que têm tanto medo de dentista que começam a comprar aquelas ferramentas, né? Eu esqueci o nome aqui agora daquela ferramenta que vocês usam para fazer a limpeza.
0: Sim.
1: E aí começam a fazer isso dentro da sua própria casa. É lógico que a escovação, o fio dental, né? Eu isso. sei até que vocês até incentivam muito. Sim. Isso. Agora, tem procedimentos que tem que ser somente o dentista, né?
0: Então,
1: que é muito perigoso, né?
0: Isso. Eu costumo dizer para os meus pacientes assim, que o que eles fazem em casa é aquela vassoura que a gente passa na casa, né?
1: Exato.
0: Durante a semana. Mas o que o dentista faz é a faxina. E a gente usa ali os instrumentos e usa com conhecimento, né?
1: Até porque são anos de estudos, né?
0: Exatamente.
1: E vocês vão sempre se aperfeiçoando através de cursos, né?
0: De forma a não prejudicar, fazer a limpeza, mas sem prejudicar o dente. Porque o paciente, ele vai fazer em casa. De repente, ele pode machucar a gengiva, aquele instrumento, ele não tá higienizado da forma correta, né? E ali ser uma porta de bactérias, né, para a boca e para o organismo, porque o dente, ele não está isolado do corpo, ele faz parte aí, né, do organismo. Eu atendo na Clínica Sagrada Família às terças, quintas, sextas e sábados. Então vocês me encontram lá. Pode entrar em contato com a clínica, pode entrar em contato comigo através das redes sociais. Vou deixar o meu contato com você, né, para você divulgar depois. E eu fico imensamente grata por esse momento. E é isso.
1: E quem quiser seguir ela também lá no Instagram, né? @jamileroriz.dentista, tá bom, minha gente? Para você conhecer também um pouco do trabalho dela. A Simone Silva está aqui ligada com a gente. Parabéns, Jamile, pela sua atitude. Luana Lima, conhece?
0: Sim,
1: ela
0: um abraço.
1: Doutora Jamile Roriz, um excelente profissional. Tá ligada aqui assistindo a nossa live.
0: Agradeço, mando um abraço aí para Luana, a ouvinte.
1: Simone.
0: Simone, obrigada, Simone. Deixo um abraço também para a equipe, né, que tá lá comigo na clínica, a linha de frente, né, que recebe e atende muito bem os pacientes, a Laurene. Eu mando um abraço também para os meus familiares que estão na escuta e todos os ouvintes.
1: Jamile, obrigado e bom trabalho. Até a próxima, viu?
0: Obrigada, Wilson.
1: Gente, está aí, né? Conversamos hoje com a doutora Jamile Roriz, ela que é cirurgiã dentista e trouxe aqui para a gente informações, né, sobre tratamento de canal. Na cidade são 13:08, 13:08, e a gente segue falando aqui, né, dos nossos parceiros. 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
1: 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Vamos fazer um intervalo agora, minha gente. Vamos trazer agora que deputado estadual Binho Galinha foi condenado a 36 anos de prisão. Aline Costa é quem traz a notícia.
3: O deputado estadual Binho Galinha foi condenado a 36 anos e 9 meses de prisão por crimes previstos no Estatuto do Desarmamento. A decisão é da Justiça de Feira de Santana e atende a denúncia apresentada pelo Ministério Público da Bahia. Outras 4 pessoas também foram condenadas, entre elas a esposa do parlamentar Maiana Cerqueira da Silva, além de Thierry Figueiredo Silva e dos policiais militares Jackson Macedo Araújo Júnior e Roque de Jesus Carvalho. As condenações são resultado das investigações da Operação El Patrão, deflagrada em dezembro de 2023, para desarticular uma organização criminosa com atuação em Feira de Santana e região. Segundo a sentença, um arsenal foi encontrado em imóveis ligados ao deputado. As apreensões incluíram armas de uso permitido e restrito, munições e armamentos com numeração alterada. A justiça também reconheceu que Binho Galinha facilitou o acesso de um adolescente a uma arma de fogo.

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10: Agora na cidade são exatamente 13 horas mais 26 minutos, 13h26, de volta aqui com o programa Giro de Notícias, o programa do seu rádio que toca a informação e que briga sempre por você. Mais um ano de tradição, fé e muita alegria. A nossa festa de São Pedro está chegando para esquentar o mês de julho. É hora de reunir os amigos e a família para uma noite inesquecível. Começaremos a noite às 19 horas com a Santa Missa, renovando nossa fé. E para quem gosta de arrastar o pé, logo em seguida tem show ao vivo com Lucas e Luquinhas. Prepare o apetite para aquelas comidas típicas que a gente ama e venha participar dos nossos tradicionais leilões. Anote aí, viu? 11 de julho, portanto, amanhã, na comunidade São Pedro, Lagoa Funda, em Palmas de Monte Alto. Tá bom? Você é o nosso convidado especial. Tá certo? Beleza? Ok. E vamos falando aqui mais uma vez dos nossos parceiros. 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
10: 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A última informação aqui da área policial, vamos trazer que motorista sem CNH e com sinais de embriaguez é detido após atropelar motociclista em Guanambi. Um homem de 25 anos ficou ferido após um acidente de trânsito registrado na noite desta quinta-feira no bairro Vasconcelos, em Guanambi. De acordo com informações do 17º Batalhão de Polícia Militar, o acidente aconteceu por volta das 22 horas e 10 minutos. Conforme a ocorrência, um homem de 48 anos conduzia um Fiat Uno vermelho quando perdeu o controle da direção e colidiu contra uma motocicleta Honda Fan 150 preta. Com o impacto, o motociclista caiu na pista e acabou sendo atingido pelo automóvel. A vítima foi socorrida por uma equipe do SAMU e encaminhada para atendimento na unidade de pronto atendimento. Ainda segundo a PM, o motorista do carro não possuía a Carteira Nacional de Habilitação e apresentava sinais de embriaguez. Ele foi conduzido à Delegacia Territorial de Guanambi, onde foi apresentado à autoridade policial para adoção das medidas cabíveis. O Fiat Uno foi removido para as providências administrativas. O estado de saúde do motociclista não foi divulgado. Agora na cidade, são exatamente 13 horas mais 30 minutos. 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
10: Um abraço aqui para Cidelina, né, que está acompanhando aqui o nosso programa Giro de Notícias.
12: Então, vou fazer Antônio na outra pena.
10: José Antônio, na Tancredo Neves, está ligado com a gente.
13: Boa tarde, Wilson Nunes. Aqui é a Zé Maria que está falando. Você mandar um alô para Zé Boca Rica da Minas Calçado, viu? Zé Boca Rica, é funcionária dele. Boca Rica joga duro. Joga duro ali na loja, viu? Gente boa demais. Zé Boca Rica é pedra 90, viu? Para Tono do Peixe, para Pequena da Barraca, para Benão da Barraca. Para Nilim, para Matheus, para todos que estão assistindo o programa e para o meu irmão também, viu? Valeu e tenha uma boa tarde.
10: 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Bom, vamos falar agora sobre Copa do Mundo, né? A França venceu o Marrocos e avança à semifinal da Copa e Espanha e Bélgica disputam vaga na semifinal hoje. Vamos ouvir.
14: Vamos começar falando de Copa do Mundo. Nesta quinta-feira, tivemos a primeira seleção classificada para as semifinais. A seleção da França bateu Marrocos por 2-0 e carimbou o passaporte. Nesta sexta-feira, 16h, horário de Brasília, a bola rola para a Espanha e Bélgica. No sábado, mais duas seleções chegarão às semifinais. Teremos às 18h, Noruega e Inglaterra, 22h, Argentina e Suíça. Muita bola rolando pelo Brasil. Nesta sexta-feira, Série B do Campeonato Brasileiro, dos jogos: Juventude e Vila Nova, Sport e Botafogo de Ribeirão Preto. Neste sábado, Série C do Campeonato Brasileiro, tem Caxias e Floresta. No domingo, 5 jogos pela Série B: Operário e Novo Horizontino, Avaí e Náutico, São Bernardo e Cuiabá, Atlético Goianiense e Fortaleza, CRB e Goiás. Pela Série C, a bola rola para Barra e Santa Cruz, Inter de Limeira e Amazonas, Anápolis e Maringá, Ituano e Ferroviária, Maranhão e Ipiranga, Paysandu e Guarani, Botafogo da Paraíba e Confiança. Mais a partir das 16h, Espanha e Bélgica decidem quem chega às semifinais da Copa do Mundo 2026. O duelo vai acontecer no SoFi Stadium em Los Angeles, nos Estados Unidos. Atacante da Bélgica, Romelu Lukaku, fala sobre o time belga e o jogo contra os espanhóis. Quando você chega tão longe no torneio, porque pensa em suportar o resto de qualquer maneira? Para alguns é a primeira oportunidade de dar espaço. Também acho que para muitos desses caras é uma oportunidade de dar esse passo. Também para nós, os mais experientes que já estiveram lá. Só de pensar no jogo, você realmente tem que jogar a partida perfeita. Mas agora em diante, se quiser chegar o mais longe possível no torneio, você tem que usar as experiências, as circunstâncias. Sim, a Espanha é um time muito bom e ele já tem uma identidade desde 2008. Eles jogam um bom tipo de futebol. O vencedor de Espanha e Bélgica encara a França, que eliminou o Marrocos.
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10: Agora na cidade são exatamente 13 horas mais 35 minutos, 13h35. Deixa eu mandar um abraço aqui para minha amiga Leide Teixeira e também para o meu reflexologista Fiore. Eu estive lá hoje fazendo a reflexologia, cheguei lá derrubado, né? Mas saí fortalecido. A reflexologia clínica é muito bacana. Um abraço, Leide, um abraço, Fiore. Estão jogando duro aí, né? Ontem mesmo eles estiveram lá em Vesperina, né? Município de Riacho de Santana, rodando essa região inteira. O Lucélio Barros diz assim: boa tarde, Wilson. É Lucélio de Igaporã. Me fala aí, amigo, como é que ficou as podas das árvores da minha rua aqui em Igaporã? Parece que é perseguição política comigo, Lucélio Barros. Lucélio, é aquilo que eu te falei, né? Eu encaminhei para o prefeito, encaminhei para o presidente da Câmara, né? E até pedi o telefone aqui do secretário de infraestrutura, né? E eu estou aguardando aqui para poder encaminhar para ele a solicitação. O presidente da Câmara me retornou e disse que já pediu ao secretário para podar estas árvores, mas não fizeram ainda, que ele ia ver diretamente com o prefeito. Agora, isso aí demanda tempo, né? Isso ele me respondeu terça-feira, né? Eu estou tentando aqui falar com o secretário, que é o Gerson Reis, né? Vou mandar mensagem para ele daqui a pouquinho e te dou um retorno, viu, meu amigo? Rose Silva na sintonia com a gente. Um abraço para Lúcia Rocha lá em Igaporã. O João Almeida também em Igaporã. A Nice lá em Guanambi. Tá ligada com a gente também a Sandra lá em Bico Duro. Um abraço aqui para Diana Santos, também na sintonia com a gente. Vamos falar de festa?

Olha, a voz da vaquejada está confirmada. Aonde, Wilson Nunes? Lá na 11ª vaquejada do Parque Nossa Senhora Aparecida em Pinga-Fogo. 18 de julho vai tremer com um grande show de Romeu Cabaré. Quem é Romeu Cabaré? É a voz que marcou a banda Bonde do Vaqueiro, que conquistou os amantes da vaquejada. Sucesso por onde passa. Olha ele aí, ó. Esse cara canta demais. Canta que é uma beleza. Pra quem acompanha a história do forró de vaquejada, né? Dispensa apresentações. É ex-integrante e voz marcante do Bonde do Vaqueiro. Traz na bagagem toda a bagagem e a energia que o Brasil já conhece. Ele promete colocar todo mundo para cantar e viver uma noite inesquecível de muita música, emoção e tradição. 18 de julho, viu, Brasil? Ele vai estar lá em Pinga Fogo. Vai ter Leone do Piseiro, vai ter Rui Soriano. E no domingo, dia 19, tem Dorivaldo Lacerda. 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

0: Na cidade, 13h40, 13h40, daqui a pouquinho tem Gel Costa no programa Estação do Sucesso. Tem mais áudio?
1: Oi, Wilson, boa tarde, doutora Jamile. Hoje, Wilson, eu tenho uma pergunta para fazer para a doutora Jamile. Eu tô com dente que eu uso rote, e o rote meu tem aquelas grampinhas de metal, que o dente segura a grampinha. E agora eu tô de um jeito que eu não posso beber nada gelado, não posso comer nada quente. Até eu abrir a boca que o vento bate, o dente tá doendo, fica sem, tá sensível demais. O que que eu posso fazer?
0: Minha amiga, me perdoe aí, agora que eu tô vendo a mensagem dela aqui, né? Não sabia que era pergunta para a doutora Jamile, mas vamos encaminhar aqui para ela, né, a sua pergunta, e assim que ela responder aqui, eu te encaminho, tá bom? Vou até salvar o nome dela aqui e também o número. Agora, o correto realmente é fazer uma avaliação, né? É fazer uma avaliação com o dentista, né? Isso aí não tenha dúvida que é o melhor, o mais indicado, né? Na cidade, 13h42, 13h42. 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
0: 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Olha, Dia da Saúde Ocular chama atenção para doenças que afetam a visão. Vamos ouvir.
3: Esta sexta-feira é celebrado o Dia Mundial da Saúde Ocular, campanha instituída pela Organização Mundial da Saúde sobre a prevenção e o tratamento de doenças que afetam a visão. No Brasil, conforme o último censo demográfico do IBGE, quase 8 milhões de brasileiros declaram ter cegueira total ou severa dificuldade de enxergar, sendo a limitação funcional mais prevalente no país. Além disso, segundo a OMS, aproximadamente 80% dos casos de deficiência visual poderiam ser evitados ou tratados adequadamente, caso fossem diagnosticados em estágios iniciais. Entre as principais causas de perda de visão estão a catarata, glaucoma, retinopatia diabética e degeneração macular relacionada à idade. Algumas dessas condições estão associadas ao envelhecimento, mas alterações na visão podem surgir em qualquer faixa etária, inclusive na infância. Fatores como predisposição genética, diabetes, hipertensão arterial e hábitos inadequados também podem aumentar o risco de desenvolver doenças oculares ao longo da vida. O principal alerta em relação a essas doenças é o seu caráter assintomático, agindo de forma silenciosa. É o caso do administrador Alexandre de Menezes, que relata surpresa ao descobrir que tinha catarata aos 49 anos, durante um exame oftalmológico de rotina.
4: Sempre associei essa condição de catarata a pessoas mais idosas, né? No dia a dia, não havia percebido qualquer perda na qualidade da visão. Após o diagnóstico, realizei os exames complementares, fiz uma cirurgia numa quarta-feira, segunda-feira já estava trabalhando, na verdade, após a cirurgia, eu já saí enxergando daqui, ao chegar em casa e olhar pela janela sem a necessidade de um óculos e poder, né, observar detalhes que antes eu não conseguia ver, foi para mim algo muito marcante.
3: Segundo a oftalmologista Núbia Vanessa, a melhor forma de prevenir doenças oculares é com diagnósticos precoces.
5: Nós devemos fazer isso em todas as faixas etárias para detecção precoce das doenças oculares, para evitar cegueiras que podem ser reversíveis e as irreversíveis. Pacientes que tenham comorbidades como diabetes, pressão alta, doenças autoimunes, devem procurar o médico oftalmologista para fazer a detecção precoce de alguns problemas visuais ou doenças oculares que estão relacionadas.
3: Hábitos simples, como evitar a automedicação e o uso indiscriminado de colírios, utilizar óculos de sol com proteção ultravioleta e fazer pausas regulares durante o uso prolongado de telas e outros dispositivos
5: oculares que estão relacionadas.
3: Hábitos simples, como evitar a automedicação e o uso indiscriminado de colírios, utilizar óculos de sol com proteção ultravioleta e fazer pausas

0: finalizada aqui com muito sucesso. Obrigado, viu, minha gente, pelo carinho aqui da audiência. Dizer que você que ainda não segue lá o nosso Instagram do portal Wilson Nunes, né? Estamos chegando aí a 70 mil seguidores. Vai lá, segue lá o portal Wilson Nunes, interaja com a gente. Lá nós postamos sempre notícias, vídeos, né? Super interessantes. Obrigado mais uma vez a todos vocês, tá bom? Gente, olha, para fechar aqui o nosso programa, vamos trazer uma importante notícia, né? Que muita gente não sabe. Frutas vermelhas ajudam a proteger o coração e também imunidade. Um abraço a todos, fiquem com Deus e até segunda-feira, se Deus quiser. Lembrando, né, que no final de semana a notícia não para, estaremos aí trazendo nos nossos grupos, né, do Giro de Notícias. Ah, você também que quer participar do nosso grupo, né? É o melhor grupo de notícias aqui da região. É só mandar uma mensagem aqui pro Wilson Nunes falando assim: ó, Wilson, eu quero entrar no seu grupo. Aí eu mando o link, você entra e você vai receber as notícias na palma da sua mão. Inclusive, como eu sempre falo, né? A notícia chega primeiro no grupo do que na rádio. Porque hoje com essa ascensão aí, né, das redes sociais, a gente posta primeiro no nosso site e aí a gente compartilha no nosso grupo Giro de Notícias. Um forte abraço, fiquem com Deus e até segunda-feira, se Ele quiser.
1: Frutas vermelhas são essenciais para uma alimentação rica em fibras e vitaminas. Elas atuam no corpo todo, fazem bem para a visão, para o coração, para o sistema imunológico, para a microbiota intestinal. Grande parte das frutas que tem coloração avermelhada e de tom roxo escuro se encaixa no poderoso grupo das frutas vermelhas. Os benefícios das frutas, de maneira geral, a maior vantagem que se destaca das demais é a propriedade antioxidante que protege o organismo contra a ação dos radicais livres. Isso se deve à vitamina A C, que auxilia o intestino a funcionar bem e ainda fortalece a imunidade. A dona de casa Lourdes Gaia conta que sempre consome este tipo de fruta.
2: São frutas que não pode faltar na nossa mesa, como melancia, pitaia, como maçã, morango. Nós não podemos deixar de consumir essas frutas que vão trazer grandes benefícios à nossa saúde.
1: Frutas vermelhas ajudam na prevenção de cânceres, doenças do coração e reduzem as chances de infarto. As propriedades anticâncer das frutas vermelhas vêm do ácido elágico, a mesma substância que confere cor a elas. Além de nutritivas e saborosas, as frutas vermelhas, como morango, cereja, acerola, melancia, entre outros, têm propriedades diuréticas. É rico em vitamina C, aumenta a absorção de ferro, auxilia na cicatrização de feridas e fortalece as paredes dos vasos sanguíneos. O médico especialista em saúde alimentar Christian Guiar dá mais detalhes.
3: Essas frutas têm o resveratrol, elas têm pterostilbeno, que é o irmão mais poderoso do resveratrol. Elas têm vários polifenóis além desses dois, ou seja, todos eles, elas têm as antocianinas. As antocianinas são maravilhosas para preservação e para melhora da performance cognitiva desde crianças até adultos com doença de Alzheimer.
4: E agradecemos por nos abençoar com a sua presença, livrando-nos dos males, da inveja, dos maus espíritos. Obrigado, Senhor, pelo poder que nos concede ao direito de andar livremente, sob a sua graça. Obrigado, Senhor, pela sabedoria que nos dá, mesmo que ínfima aos teus olhos, mas que nos permite conhecer os seus ensinamentos, as suas palavras de justiça e bondade. Obrigado, Senhor, pela luz do sol, pela força da natureza que nos permite dela tirar o alimento de cada dia. Obrigado, Senhor, pelo milagre da vida, pelos nossos filhos. Ensina-nos, Senhor, a combater a ira e a perdoar nossos inimigos cada vez mais. Cubra-nos com seu manto, dedique ao seu servo, Senhor, todo o seu amor. Perdoa-nos pelas nossas falhas, pois sabe, Senhor, que somos pequenos diante da tua sabedoria. Em nome do Pai, do Filho e do Espírito Santo. Amém.

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7: 2:01.

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11: 2:34.

Pode ir. Programa Irmãos 1h43.

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3: 3:34.
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0: demais, né, Brasil? Bom demais, né, minha gente? Vamos seguindo aqui a nossa programação. Sandro Lúcio cantando pra gente as andorinhas. Sextou, sextou com S de Sintonia Brega. 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Só
1: pelo prazer de se abraçar.
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0: demais, bom demais, hein? Show de bola. 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É isso, né, minha gente? Já são 16h30. 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Pois é, né, minha gente? 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Gente, 16h32, boa tarde, minha cidade linda.
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2: Bom demais, né, minha gente? Vamos lá, já estamos de volta com a melhor programação do Brasil nessa tarde gostosa de sexta-feira. Sextou, sextou. Finalzão de semana chegou e eu desejo para você uma ótima tarde, um bom finalzão de semana e a gente vai seguindo aqui a nossa programação com mais música bacana, legal aqui no nosso programa.

0: Muito bem, Brasil! Zezo dos teclados cantando pra gente, Decida! Essa é a Rádio Visão FM, a rádio que tem o seu jeito, a rádio mais gostosa do Brasil. João Almeida, também lá de Gaporã, tá ouvindo o nosso programa, né, João? Valeu, meu querido! 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Bacana, hein? Show de bola! 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Coloque na sua agenda, porque no dia 2, né, de agosto, Monte Alto vai parar, viu? É a brincadeira de criança que virou competição, R$1.200 em premiação garantida com mais troféus. Cada jogador só ganha um prêmio. Dia 2 de agosto vamos ter também torneio, vamos ter também o bingo beneficente. Será lá no bar do nosso amigo Bila, lá no loteamento Baité, ali próximo do parque de vaquejada, e a gente se encontra por lá, tá bom? 16 horas e, aliás, já 17 horas. Então eu vou ao break comercial e volto já já. Boa tarde, Brasil.
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0: Bom demais, né, Brasil? Vamos lá, já estamos de volta com a melhor programação do Brasil.

muita coisa boa. Vamos que vamos, né, Brasil? Hoje é sexta-feira, vou deixando aquele forte abraço também para seu Isaulino aí no bairro Santa Cruz. Alô, seu Isaulino, boa tarde. Vou saudando também seu Zeca, dona Dalcim, Marilene com os filhos, a nossa big lindinha lá no bairro Nova Palmas, curtindo o nosso programa. Os meus vizinhos aí do bairro Jardim Brasil, seu Idalino da Melancia, som, nosso amigo Dema, abraçar também Valtelino e família. Obrigado a todos vocês aí pelo carinho da audiência. O pessoal também do Bonfim 1, Bonfim 2, ligadinho, ligadaço aqui no nosso programa. Pessoal do bairro Oliveira, pessoal do bairro Barrinha. Alô, seu Antônio, pai do Charles. Obrigado a toda essa turma aí curtindo o nosso programa. Pessoal também lá na Iracema, seu Di Magalhães, seu Nelson Juruti. Abraçar o pessoal também aí do Baixio. Muito obrigado mesmo pelo carinho da audiência, tá bom? É isso, né, minha gente? O Regis também tá ouvindo o nosso programa, né, Regis? Reginaldo Lisboa. Valeu, meu.

bem, senhoras e senhoras, já são 17 horas e 24 minutos. 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

0: 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Maravilha, show de bola. 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Bom demais, né, minha gente? Vamos seguindo a nossa programação. 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Bom demais, né, minha gente? O Borvão tá participando e interagindo aqui do nosso programa. Aperte o play, Sandro. Aperte o play. A Madalena tá ouvindo o nosso programa. Cadê?
1: Mais, né, minha gente, vamos seguindo.
2: E aí, Sandro Ribeiro?
1: Programação, deixa eu falar pra você também, em nome da loja.
2: Quem tá falando aqui é David Wagner aqui. Eu quero pedir uma música aí de Sandro Lúcio, Assombração, dedicar para todas as pessoas de Palmeiras do Mundial do Bahia aí, para quem gostar da música aí.
1: Temos também variedade de
2: bolsas. E pra vocês, pra todo mundo da rádio aí, um abraço aí. Falou.
3: Nossa Senhora! Que homem terrível é esse? Você falou o nome dele? Fala o nome dele de novo aí pro povo saber como é que é o nome dele.
4: É o homem da sua vida que tá chegando. Nossa, a porta da cozinha abriu sozinha. Será que...
3: Eba,

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9: Muito bem, senhoras e senhoras, já estamos de volta com a melhor programação do Brasil, programa Sintonia Brega, sua tarde mais gostosa aqui. Hoje, sexta-feira, sextou com S de Sintonia Brega. E assim nós vamos também já encerrando aqui o nosso programa Sintonia Brega. Vou deixando um forte abraço para você que está conectado aqui no nosso programa. Vou desejando para você um abençoado finalzão de semana, bom descanso, bom trabalho, divirta muito e a gente volta a se falar na segunda-feira, tá bom? Então tchau, tchau, fique com Deus, tô indo com ele, fui!

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5: 6 e 4.
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0: 6:31.
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0: 6h44.
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0: 6h44.
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0: Sexy FBAB.
1: Brasília, 19 horas.
2: Está no ar a voz do Brasil. As notícias do governo federal que movimentaram o país no dia de hoje.
3: Olá, boa noite.
1: Boa noite para você que nos acompanha em todo o país.
3: Sexta-feira, 10 de julho de 2020.
1: Vamos ao destaque do dia na Voz do Brasil.
3: Meio ambiente.
1: Desmatamento na Amazônia cai em junho 30% em relação ao mesmo período do ano passado.
3: No Cerrado, houve queda de 5,3%, segundo dados do INPE, o Instituto Nacional de Pesquisas Espaciais. Luana Karen.
4: Os dados são do Sistema de Detecção de Desmatamento em Tempo Real, DETER, que emite avisos diários de desmatamento a partir de imagens de satélite.
1: Pesquisa Nacional vai avaliar a saúde dos brasileiros.
3: Entrevistadores do IBGE vão visitar 140 mil famílias. Graziele Bezerra.
5: Os entrevistadores do IBGE estarão identificados com crachá do Instituto, uniforme institucional e dispositivo eletrônico de coleta.
1: E hoje vamos falar sobre a lei de acesso à informação.
3: Na plataforma Informa BR é possível fazer qualquer pedido de dados e políticas públicas federais.
1: Quem explicou pra gente como funciona a ferramenta foi o secretário da Controladoria Geral da União, Marcelo Vidal.
6: A partir de agora, todo e qualquer pedido de acesso à informação, ele deve ser feito pela plataforma Informa BR, que disponibiliza ao cidadão uma ferramenta onde ele pode fazer uma busca das informações que ele tem interesse.
3: Na apresentação da Voz do Brasil hoje, eu, Mariana Jungmann e Luciano Seixas.
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3: Dados do Sistema de Detecção do Desmatamento em Tempo Real, o DETER, mostram uma redução na área degradada na Amazônia e no Cerrado.
1: A divulgação é uma rotina mensal de transparência do monitoramento por satélite da vegetação nativa.
4: Os avisos de desmatamento na Amazônia e no Cerrado recuaram em junho de 2026, comparado ao mesmo mês de 2025. Na Amazônia, os alertas de desmatamento somaram pouco mais de 297 quilômetros quadrados em junho de 2026, uma queda de 35% comparado ao mesmo período do ano passado. No acumulado de agosto de 2025 a junho de 2026, os avisos na Amazônia somaram 2.485 quilômetros quadrados contra quase 4 mil quilômetros quadrados registrados no intervalo anterior, uma redução de 37,2%. Os dados são do Sistema de Detecção de Desmatamento em Tempo Real, DETER, que emite avisos diários de desmatamento a partir de imagens de satélite. O coordenador do Programa de Monitoramento Biomas BR do Instituto Nacional de Pesquisas Espaciais, INPE, Cláudio Almeida, fala mais sobre esse sistema de alertas.
7: O DETER, ele tem essa coisa de que ele é feito de maneira muito mais rápida. O objetivo primário dele não é aquela área com precisão. É dizer para o órgão de fiscalização, olha, está ocorrendo um desmatamento aqui. Né? Então é importante que você, são milhares de alertas que são enviados por ano.
4: No Cerrado, os avisos de desmatamento caíram 5,3% em junho deste ano, comparado com junho de 2025. No entanto, de acordo com o Instituto Nacional de Pesquisas Espaciais, houve significativa cobertura de nuvens durante o mês, o que pode ter dificultado o mapeamento em determinados regiões. Já no acumulado de agosto de 2025 a junho de 2026, os avisos de desmatamento no Cerrado somaram 4.689 quilômetros quadrados, uma queda de quase 8% comparado ao mesmo período anterior. Reportagem Luana Karen.
3: Minerais críticos são caracterizados pelo risco de escassez combinado com uma alta relevância econômica.
1: Eles são utilizados na fabricação de itens como baterias, computadores, celulares, painéis solares, turbinas eólicas e veículos elétricos.
3: O tema foi discutido hoje num encontro que reuniu representantes do setor produtivo, do governo e da academia.
0: Lítio, cobalto, níquel, cobre e terras raras fazem parte do grupo conhecido como minerais críticos. Eles são considerados estratégicos para alguns setores como tecnologia, defesa e energia. Com o aumento da demanda mundial, esses recursos ganharam maior importância econômica e geopolítica. Nesta sexta-feira, houve uma reunião entre representantes do governo, da academia e do setor produtivo para discutir diretrizes para o desenvolvimento da cadeia de minerais críticos no país, como detalhou a ministra da Casa Civil, Miriam Belchior.
8: Aprofundamos questões relacionadas ao contexto geopolítico e parcerias internacionais, o potencial minerário do Brasil nessa área e instrumentos de apoio ao setor, a transformação mineral e a sustentabilidade, em quais cadeias produtivas apostar, quais são as necessidades de ampliação das nossas capacidades tecnológicas e produtivas e também os instrumentos de financiamento e de viabilização econômica.
0: Um estudo sobre terras raras elaborado pelo Centro de Gestão e Estudos Estratégicos, divulgado neste mês no Rio de Janeiro, revelou que o Brasil tem capacidade de se destacar nesse mercado até 2040. Alguns dos minerais críticos são a base para viabilizar a transição energética e a expansão de tecnologias digitais, de celulares a carros elétricos, por exemplo. O tema também avança no Congresso Nacional, com uma proposta de criação de uma política nacional para o setor. Reportagem, Márcia Fernandes.
1: O Brasil enviou nesta sexta-feira uma nova remessa de insumos hospitalares para a Venezuela, depois dos terremotos que atingiram a cidade de La Guaira há 2 semanas.
9: Foram enviadas aproximadamente 5 toneladas de materiais de uso médico, cirúrgico e para atendimento pediátrico.
1: De acordo com o balanço divulgado pelo governo venezuelano, pelo menos 3.889 pessoas morreram. Mais de 6 mil foram resgatadas com vida e o número de feridos ultrapassa os 16 mil.
9: E logo mais, retornam da missão de apoio humanitário equipes brasileiras da Defesa Civil, do Corpo de Bombeiros, da Anatel e militares que atuaram no Hospital de Campanha em La Guaira.
1: A aeronave da Força Aérea Brasileira está prevista para desembarcar às 8 horas da noite na Base Aérea de Brasília.
9: E no início da tarde, o presidente Lula conversou por telefone com a presidente designada da Venezuela, Delcy Rodrigues.
1: De acordo com nota enviada à imprensa, os dois líderes trataram das perdas humanas e materiais provocadas pelos graves terremotos que assolaram o país.
9: A presidente da Venezuela agradeceu a ajuda humanitária enviada pelo Brasil e informou que as buscas pelas vítimas seguem em curso.
1: A líder venezuelana destacou ainda que se prepara para a difícil tarefa de reconstrução das áreas atingidas, em especial as moradias das famílias desabrigadas.
9: O Vale Recarga do mês de julho do programa Gás do Povo está disponível para as famílias beneficiárias.
1: Confira quem pode receber e como acessar o benefício.
10: Famílias inscritas no Cade Único com renda familiar mensal de até meio salário mínimo por pessoa podem ter direito à recarga gratuita do botijão de gás do programa Gás do Povo. O pagamento ocorre sempre no dia 10 de cada mês, inclusive quando a data cai em fins de semana ou feriados. Para ter acesso ao benefício, é preciso ter pelo menos 2 pessoas no lar e renda de até meio salário mínimo por pessoa. Estar com as informações do Cadastro Único atualizadas nos últimos 24 meses e nenhuma pendência no CPF também são critérios obrigatórios para acesso ao programa. O benefício varia conforme o número de integrantes da família. Casas com 2 ou 3 pessoas recebem 1 vale a cada 3 meses, enquanto famílias maiores recebem a cada 2 meses. Quem não tem celular ou internet pode usar o cartão do Bolsa Família, o cartão da Caixa ou informar o CPF na maquininha azulzinha nos pontos autorizados. A iniciativa prevê a recarga gratuita do botijão de gás de 13 quilos para famílias de baixa renda. Vale lembrar que não estão inclusos os custos do vasilhame e do frete. A consulta do benefício e das revendas pode ser feita pelo aplicativo Meu Social Gás do Povo, pelo portal Cidadão e pelo Disque Social 121. Para mais informações, acesse gasdopovo.mds.gov.br. Thaís de Araújo para a Voz do Brasil.
9: busca centralizada de dados públicos federais com auxílio de inteligência artificial.
1: Onde qualquer cidadão pode solicitar informações aos órgãos públicos com uma única ferramenta.
9: Essa é a proposta da plataforma InformaBR, lançada pela Controladoria Geral da União para atender aos pedidos relacionados à Lei de Acesso à Informação.
1: Nós conversamos com o secretário nacional de Transparência e Acesso à Informação em Exercício, Marcelo Vidal, sobre a nova ferramenta e os direitos do cidadão à transparência de dados públicos. Acompanhe.
9: Olá, secretário, bem-vindo à Voz do Brasil. Antes da gente falar diretamente sobre as novidades do InformaBR, eu queria começar explicando para os nossos ouvintes sobre a Lei de Acesso à Informação, que é o que está na base dessa mudança que a gente vai tratar hoje aqui nessa entrevista. O que que prevê essa lei? Como que o serviço público atende essa demanda atualmente?
11: Olá, Mariana, olá, Luciano, é um prazer para a gente estar aqui. Bom, a Lei de Acesso à Informação, ela vem, na verdade, regulamentar um direito fundamental do cidadão que está previsto lá no inciso 33 do artigo 5º da Constituição, que diz que todo e qualquer cidadão tem direito a ter acesso a informações públicas produzidas pelos órgãos da Administração Pública Federal. Então, ela traz uma inovação muito grande, que é o principal princípio dessa lei, que diz que a transparência é a regra e o sigilo é a exceção. Além disso, o que que a lei traz para o cidadão? Ela traz já o direito de, sem que ele precise pedir informações, os órgãos têm obrigação de publicar em suas páginas na internet algumas informações de interesse coletivo. Para além disso, ela traz também o direito do cidadão em fazer um pedido de acesso à informação. E em cima desse pedido de acesso à informação, que pode ser feito por qualquer cidadão, o órgão tem 20 dias para responder, prorrogado justificadamente com mais 10, e a partir daí o cidadão pode fazer esse pedido mesmo e principalmente sem que seja necessário ele justificar o que que ele vai fazer com aquela informação. Então, essa é a nossa lei de acesso à informação, é essa lei que possibilita um controle social, que possibilita uma participação social mais qualificada e que é um dos principais pilares da nossa democracia.
1: A partir de agora, então, todos os pedidos de informações pela LAI, a Lei de Acesso à Informação, serão concentrados na plataforma InformaBR, é isso? As pessoas deixarão de procurar diretamente os órgãos responsáveis por aquela informação?
11: É exatamente. A partir de agora, todo e qualquer pedido de acesso à informação, ele deve ser feito pela plataforma InformaBR, que é uma plataforma que disponibiliza ao cidadão uma ferramenta onde ele pode fazer uma busca das informações que ele tem interesse para ver se elas já estão publicadas, e se não estiverem publicadas, ele pode aí sim fazer um pedido de acesso à informação dentro dos prazos regulamentares da LAI.
9: Agora, para isso, para fazer esse pedido ou consulta, a pessoa deve então usar a conta dela gov.br, né? E o senhor pode explicar para a gente como é que funciona esse acesso?
11: Exatamente. Para acessar a plataforma e fazer um pedido, na verdade, para acessar a plataforma ela é pública, mas para fazer um pedido de acesso à informação, o cidadão precisa se identificar e ele se identifica por meio do seu login no gov.br. A plataforma ela exige a conta no gov.br, que pode ser no nível bronze, que é o nível de entrada do GovBR, mas a gente recomenda fortemente que se utilize o nível prata ou ouro, porque muitas vezes o cidadão ele pede informações pessoais referentes a ele próprio, e aí somente com esse nível de acesso ele vai poder ter acesso a essas informações sem precisar ir até o órgão e comprovar que ele que está pedindo aquela informação é o proprietário daquela informação.
1: Agora, secretário, o governo possui outra plataforma, que é o FalaBR, focada exatamente no serviço de ouvidoria. O senhor pode explicar a diferença entre as duas?
11: Perfeito, exatamente. A administração também tem o sistema FalaBR. Até então, todos os pedidos de acesso à informação, como as manifestações de ouvidorias, eram feitas por meio desse sistema, mas a partir do dia 29 de junho passado, todos os pedidos de acesso à informação migram para essa nossa nova plataforma, o InformaBR. Continua sendo feito no FalaBR aquelas manifestações de ouvidoria, e aqui eu estou me referindo àqueles
6: elogios, reclamações, denúncias, elas continuam sendo feitas na plataforma Fala BR. Agora, os pedidos de acesso à informação, eles passam a ser feitos pelo Informa BR, porque são públicos normalmente diferentes que fazem uso dessas duas plataformas. E é interessante também a gente ressaltar, Luciano, porque assim, se a lógica do serviço, desses dois serviços, e aqui é bem interessante a gente trazer isso para que o ouvinte possa entender, nós estamos trabalhando com a ideia desses dois serviços trabalharem de forma muito integrada, muito harmônica, com plataformas, inclusive visualmente, muito parecidas. Agora, dentro da ideia e do contexto de que, pelo Fala BR, o cidadão fala, ele reclama, ele pede manifestação, ele denuncia. E pelo Informa BR, ele pede informação que o governo vai informar. Então, daí vem o nome Fala BR e o nome Informa BR.
3: Eles já são autoexplicativos.

0: questão das informações sigilosas e classificadas, ela tem que ser avaliada no momento da resposta do pedido. Então, assim, não cabe ao cidadão saber se a informação é sigilosa ou não. Ele pede a informação. Cabe ao órgão respondente verificar se aquela informação é uma informação que precisa ser protegida ou que tem algum sigilo. Lembrando que a própria LAI já traz algumas hipóteses de sigilo, principalmente em relação àquelas informações pessoais que dizem respeito à honra, à intimidade de alguma pessoa, mas também a gente tem várias leis que impõem sigilo a algumas informações, como a lei do sigilo bancário, a do sigilo fiscal. No momento da resposta, cabe ao órgão verificar se a informação que está sendo solicitada, ela tem algum tipo de restrição. Lembrando que isso é um dever do órgão também. Então, assim, agora, também é um dever de quem está respondendo, ao negar uma informação com base em um sigilo, que ele expressamente explicite qual é o motivo, e esse motivo necessariamente tem que estar ou na LAI ou em uma norma, uma lei específica. Então, da mesma forma que é um dever do Estado entregar a informação, é um dever do Estado proteger aquelas informações que precisam ser protegidas. Agora, precisa estar sempre muito bem fundamentado e explicitado para o cidadão que está requerendo aquela informação o motivo pelo qual ela não é pública, não pode ser fornecida.
1: E tem situações também que pode ser fornecida parcialmente, né? Atendido parcialmente o pedido, ou seja, parte das informações são sigilosas, mas as outras não, e aí o pedido pode ser atendido parcialmente.
0: Perfeito. Excelente pergunta. Na verdade, o fato de ter parte de uma informação que esteja protegida por uma regra de sigilo não significa que o todo não deva ser concedido. Então, precisa ser feita uma análise se é possível fazer o tarjamento de alguma parte da informação do documento que está sendo solicitado, e aí sim, se tem partes que podem ser tarjadas e partes que são públicas, é dever do Estado entregar essa informação com a preservação daquela parte que é sigilosa, com o devido tarjamento.
2: Muito bem, nós conversamos com Marcelo Vidal, secretário nacional de Transparência e Acesso à Informação em Exercício. Muito obrigado, secretário, por sua entrevista aqui, a Voz do Brasil.
0: Muito obrigado, e é um prazer estar aqui com vocês.
3: Conab, Companhia Nacional de Abastecimento, alerta para tentativas de golpe registradas em diferentes regiões do país.
2: Pessoas estão se passando por representantes da Conab e prometem doações de cestas de alimentos, pescado e kits de irrigação mediante cobrança antecipada de valores, como supostos custos de transporte.
3: O presidente da Conab, Silvio Porto, informa que a companhia não cobra qualquer valor para a entrega de alimentos ou insumos e não solicita depósitos, transferências ou pagamentos para participação em seus programas.
4: Não há cobrança, isso chega de forma de doação. Então é muito importante que essas organizações fiquem atentas. Caso recebam esse tipo de demanda, tentem identificar quem está fazendo, em nome de quem, ou o número de telefone, enfim, de contato, de WhatsApp, e façam a denúncia por meio da nossa ouvidoria, busquem os nossos canais aqui pelo nosso site, pode ser também pelas nossas superintendências regionais, e também denunciem nas polícias. Levem isso, registrem boletins de ocorrência.
2: Caso receba esse tipo de abordagem, entre em contato com a Conab pelo telefone 61-3403-4575 ou pelo e-mail ouvidoria@conab.gov.br.
3: Entrevistadores da Pesquisa Nacional de Saúde já começaram a visitar domicílios em todo o país.
2: O levantamento reúne informações sobre as condições de saúde da população e nesta edição contará também com coleta de sangue e urina em parte dos participantes.
5: Qual é o peso médio da população brasileira? Quantos têm anemia ou algum problema de saúde? E como está a saúde mental ou a prática de esportes no Brasil? Essas são algumas das perguntas que constam na Pesquisa Nacional de Saúde, que começou agora em julho e vai até 30 de novembro deste ano. Agentes do IBGE e do Ministério da Saúde vão visitar 140 mil famílias brasileiras para coletar informações sobre as características dos domicílios, perfil dos moradores e condições de saúde, como explica Mônica Marli, coordenadora adjunta da pesquisa.
6: Então a gente vai falar sobre alimentação, a gente vai falar sobre uso de álcool, a gente vai falar sobre fumo, a gente vai falar sobre sono, sobre bem-estar, também vamos falar sobre saúde da mulher, saúde da pessoa com mais de 60 anos também, saúde de crianças e adolescentes. Então é um perfil bem amplo da saúde e da saúde como um todo, né? Não só de doenças, a gente fala do bem-estar também.
5: O questionário individual será aplicado a um morador com 15 anos ou mais. Também serão verificados pressão arterial, peso e altura dos participantes. A pesquisa vai contar ainda com coleta de sangue e urina de cerca de 20 mil participantes com 35 anos ou mais, residentes em capitais e regiões metropolitanas. Os exames de sangue vão avaliar hemograma, perfil lipídico, hemoglobina glicada, creatinina, ácido úrico, sódio e potássio, além de sorologia para chikungunya e dosagem de chumbo e mercúrio. De acordo com Letícia Cardoso, diretora do Departamento de Análise Epidemiológica e Vigilância de Doenças Não Transmissíveis do Ministério da Saúde, os resultados vão servir para produzir indicadores relacionados a doenças crônicas e outros agravos à saúde, além de direcionar políticas públicas.
7: Muitas pessoas não conseguem o acesso ou não fazem os seus exames de rotina, tanto na frequência quanto na oportunidade que deveria fazer, e desconhecem situações de saúde, como por exemplo diabetes. Então é muito importante que a gente tenha esse diagnóstico mais preciso. Essa informação ela é útil para compor o retrato do Brasil.
5: Os entrevistadores do IBGE estarão identificados com crachá do Instituto, uniforme institucional e dispositivo eletrônico de coleta. A identidade dos servidores pode ser confirmada pelo portal respondendo.ibge.gov.br ou pelo telefone 0800-721-8181. Reportagem Graziele Bezerra.
8: E essas foram as notícias do governo federal.
2: Uma realização da Secretaria de Comunicação Social da Presidência da República.
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2: Fique agora com as notícias do Poder Judiciário e do Congresso Nacional. Boa noite, bom fim de semana.
8: A gente volta segunda, boa noite.
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2: Em resposta ao STF, tribunais estaduais negam irregularidades nos pagamentos feitos a magistrados entre abril e julho deste ano. TST promove seminário de precedentes na Justiça do Trabalho. Para o STJ, é possível partilha amigável com divisão desigual dos quinhões hereditários. Boa noite, eu sou Walter Lima. Em resposta ao STF, tribunais estaduais negam irregularidades nos pagamentos feitos a magistrados. As informações são sobre os meses de abril e julho deste ano. Marcelo Della Libera.
11: Os 7 tribunais brasileiros negaram irregularidades nos pagamentos a magistrados após cobrança do Supremo Tribunal Federal. As cortes do Paraná, Rio Grande do Norte, Rio de Janeiro, Maranhão, Distrito Federal, Rondônia e Goiás responderam ao ministro Alexandre de Moraes, que exigiu esclarecimentos sobre o cumprimento do teto constitucional entre abril e julho deste ano.
2: Herdeiros podem dividir bens de herança entre partes diferentes, desde que sejam maiores de idade, capazes e haja cessão de direitos hereditários. Esse é o entendimento do STJ. Fátima Uchoa.
3: Um homem falecido deixou dois irmãos como herdeiros, sendo um bilateral e o outro unilateral. Após o inventário, ambos fizeram acordo no qual o irmão unilateral receberia a maior parte dos bens. A Justiça de São Paulo recusou a homologação da partilha por entender que haveria renúncia parcial da herança, o que é vedado por lei. Mas a terceira turma do STJ considerou que o juiz deve verificar apenas se a vontade dos herdeiros foi manifestada de forma livre e regular, sem exigir que cada um receba a mesma parcela. Segundo a ministra relatora Nancy Andrighi, a partilha amigável prevista no Código Civil prestigia a autonomia dos herdeiros, exigindo apenas que eles sejam capazes, estejam de acordo com a divisão e sigam as formalidades legais.
12: Atenção, magistrados, servidores da Justiça do Trabalho e público em geral. TST promove seminário de precedentes na Justiça do Trabalho. O encontro é para debater os entendimentos consolidados que devem ser aplicados nos julgamentos de processos em todo o país. Mila Amaral.
13: O seminário está marcado para os dias 2 e 3 de setembro na sede do TST em Brasília. O evento faz parte da Semana Nacional dos Precedentes Trabalhistas 2026. O encontro vai debater a formação e aplicação dos precedentes judiciais, que são as jurisprudências definidas pelo Tribunal Superior do Trabalho, que devem ser aplicadas em todos os julgamentos semelhantes na Justiça do Trabalho. Os painéis serão presenciais, mas depois vão ficar disponíveis no YouTube. Já os cursos são exclusivos para os magistrados e servidores com direito a certificado. Então, se você tem interesse em participar, logo mais as informações sobre as inscrições e a programação completa serão divulgadas nos canais oficiais do TST.
12: A resolução do TSE reúne regras sobre ilícitos eleitorais e condutas proibidas nas eleições 2026. O objetivo é que a disputa eleitoral se dê em condições de igualdade. Fábio Ruas.
14: As diversas irregularidades são divididas em seis grupos principais: abuso de poder, fraude, corrupção eleitoral, arrecadação de gastos ilícitos de campanha, captação ilícita de voto e condutas vedadas a agentes públicos. Para saber quais tipos de conduta caracterizam essas irregularidades, é só entrar no site tse.jus.br, acessar diretamente as resoluções ou a série de reportagens por dentro das eleições.
12: Justiça confirma a suspensão de novas licenças para Complexo Azulão, no Amazonas, até a realização de consulta prévia e estudos sobre povos indígenas. A ação foi proposta pelo MPF. Vanessa Pereira.
15: O Tribunal Regional Federal da Primeira Região, o TRF1, manteve por unanimidade a decisão que suspende as atividades e a emissão de novas licenças ambientais para o Complexo Azulão, empreendimento de exploração de gás natural da empresa Eneva S.A., localizado nos municípios de Silves e Itapiranga. A área é sobreposta ao território reivindicado como terra indígena Gavião Real. O TRF1 reafirmou que a ausência de homologação definitiva da terra indígena não afasta a proteção constitucional do território.
12: 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Uma boa noite, bom fim de semana e até segunda-feira.
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16: Eu sou Paula Groba.
17: E eu sou Ricardo Nakaoka.
16: E estes são os destaques de hoje do Jornal do Senado, que começa agora.
17: Sugestão de cidadão para simplificar tributação de profissionais liberais vira projeto de lei.
16: Projeto cria alerta nacional para ampliar buscas por pessoas desaparecidas.
17: Porte de arma para mulheres sob amparo da Lei Maria da Penha pode ser autorizado.
18: Boa noite.
19: Boa noite.
18: Uma ideia que nasceu da participação popular pode mudar a forma como profissionais liberais pagam impostos no Brasil.
19: A Comissão de Direitos Humanos aprovou uma sugestão apresentada no portal E-Cidadania para simplificar o regime tributário da categoria. O texto agora será transformado em projeto de lei. Repórter Patrícia Oliveira.
20: Um cidadão de Goiás sugeriu ao Senado a criação de um regime tributário simplificado para arquitetos e engenheiros que atuam como pessoa jurídica e não possuem funcionários. A sugestão recebeu mais de 20 mil apoios online e foi aprovada na Comissão de Direitos Humanos. O relator, senador Laércio Oliveira, do Progressistas de Sergipe, ampliou essa medida para todas as categorias de profissional liberal que trabalha por conta própria, chamado de microempreendedor profissional, ou MEP. Poderá optar pelo regime do MEP o profissional que tiver receita bruta anual de até R$120 mil, com recolhimento mensal de 6% da receita bruta. A intenção é reduzir a burocracia, incentivar a formalização e diminuir a carga de impostos para quem atua sozinho na profissão. Como destacou na leitura do relatório o senador Jaime Bagatoli, do PL de Rondônia.
21: Os jovens profissionais que hoje operam na informalidade ou como pessoa física com carga tributária sufocante teriam uma porta de entrada viável para o mercado formal.
20: A sugestão aprovada será transformada em projeto de lei complementar.
18: E avançou no Senado um projeto que pode agilizar a regularização de áreas ocupadas irregularmente e melhorar as condições de moradia de milhões de brasileiros.
19: A proposta foi aprovada pela Comissão de Assuntos Econômicos e agora segue para a Comissão de Constituição e Justiça. O repórter Márcio Maturana tem os detalhes.
22: Mais de 5 milhões de domicílios no Brasil em 2022 estavam em assentamentos irregulares, como favelas, invasões, comunidades, loteamentos ilegais e palafitas, segundo o IBGE. Para enfrentar essa situação, a Comissão de Assuntos Econômicos aprovou um projeto que atualiza as regras de regularização fundiária para incluir novas diretrizes de reassentamento, planejamento urbano e de concessões urbanísticas. A proposta amplia a segurança de moradores em áreas de risco, facilita a regularização fundiária, permite maior participação da iniciativa privada, dá mais autonomia aos municípios, agiliza obras de saneamento e esclarece regras para evitar entraves na legalização dos espaços. O relator foi o senador Fernando Dueire, do PSD de Pernambuco.
23: Esses locais são marcados por ocupações desordenadas, falta de serviços públicos e infraestrutura inadequada, evidenciando a necessidade urgente de políticas públicas eficazes para regularização fundiária e melhoria da qualidade da moradia e, por conseguinte, da qualidade de vida das pessoas.
22: O texto de autoria do senador Chico Rodrigues, do PSB de Roraima, segue para a votação na Comissão de Constituição e Justiça.
18: E a Comissão de Agricultura e Reforma Agrária analisa um projeto que reduz o tamanho mínimo para o desmembramento de imóveis rurais. A proposta fixa esse limite em 5 mil metros quadrados, o equivalente a meio hectare. Hoje, a área mínima varia entre 2 e 5 hectares, conforme a região, e imóveis menores não podem ser registrados em cartório nem cadastrados no INCRA.
19: O relator da proposta é o senador Wellington Fagundes, do PL de Mato Grosso. Segundo ele, a mudança pode ampliar as oportunidades para as famílias que vivem no campo, estimular a geração de empregos, facilitar a comercialização da produção rural e contribuir para reduzir os conflitos fundiários.
24: Como relator, já tenho decisão de fazer um relatório favorável, porque tenho certeza que esse parcelamento de terras com 5 mil metros quadrados vai permitir geração de emprego, vai permitir paz no campo.
18: A Comissão de Segurança Pública pode votar o projeto de lei que autoriza o porte de arma de fogo para mulheres sob medida protetiva da Lei Maria da Penha.
19: A proposta, que já passou pela Comissão de Direitos Humanos, chega ao colegiado com a sugestão de que o porte seja transformado em posse, caso a medida protetiva seja revogada. Repórter Bruno Lourenço.
25: O projeto de lei altera o Estatuto do Desarmamento para garantir o direito ao porte de arma de fogo a mulheres sob amparo de medidas protetivas da Lei Maria da Penha. O texto também também reduz a idade mínima para 18 anos, tanto para aquisição quanto para o porte de arma pelas vítimas. O senador Plínio Valério, do PSDB do Amazonas, explicou que a situação vivida por mulheres ameaçadas justifica a concessão do porte.
0: A medida se justifica pelo princípio da legítima defesa e pelo direito à vida, ambos garantidos pela Constituição Federal. Em situações extremas em que a ameaça à integridade física é clara e presente, a possibilidade de portar uma arma pode funcionar como um meio de defesa eficaz em um momento de emergência.
25: A Comissão de Segurança Pública pode acrescentar dispositivo para determinar que, caso a mulher perca o direito de portar a arma na rua em virtude do fim de medida protetiva, ela mantenha pelo menos a posse, a fim de preservar o investimento na aquisição da arma e munição e protegê-la em casa ou no ambiente de trabalho.
1: E a Comissão de Direitos Humanos aprovou a criação de um alerta nacional para ajudar a localizar pessoas desaparecidas. Só no ano passado, o Brasil registrou mais de 85 mil desaparecimentos, uma média de 233 casos por dia.
4: Pelo projeto, operadoras de telefonia vão enviar alertas gratuitos aos celulares de pessoas que estiverem na região do desaparecimento, mobilizando a população nas primeiras horas das buscas. A proposta também prevê parcerias com aplicativos de mensagens e redes sociais e segue para a Comissão de Segurança Pública.
1: A senadora Zenaide Maia, do PSD do Rio Grande do Norte, fez um apelo para que a população doe sangue e alertou para a queda nos estoques dos hemocentros. Ela lembrou que uma única doação pode salvar e beneficiar até 4 pessoas. A parlamentar destacou que, mesmo após o fim da campanha Junho Vermelho, a necessidade de doações continua para garantir o atendimento a cirurgias, emergências, tratamentos contra o câncer e outros procedimentos hospitalares.
4: Zenaide Maia também ressaltou que, durante as férias escolares, o número de doadores costuma cair, enquanto a demanda por transfusões aumenta. Além disso, criticou a chamada PEC do plasma, que propõe autorizar bancos de sangue privados a comercializar plasma humano, o que hoje é vedado pela Constituição.
5: A doação de sangue não é transação, não é negócio, não é mercado, é um ato de fé e solidariedade da humanidade.
1: E uma nova lei sancionada garante mais segurança a professores da educação básica da rede pública que queiram investir na própria formação. A norma assegura licença remunerada para cursos de especialização, mestrado, doutorado, qualificação profissional e pesquisas na área de educação.
4: A medida foi aprovada pelo Senado em junho e teve como relatora a senadora professora Dorinha Seabra, do União do Tocantins. Segundo ela, a Lei de Diretrizes e Bases da Educação já previa o direito à licença remunerada, mas não definia quais atividades poderiam ser consideradas aperfeiçoamento profissional. Com a nova lei, essas hipóteses passam a estar expressamente previstas, o que traz mais segurança jurídica e reforça a valorização dos professores.
6: Trata-se de reconhecer que o professor não é apenas receptor de conhecimento produzido pela academia, mas ele também é agente capaz de produzir saberes a partir da sua experiência profissional.
4: Edição de Paula Groba e trabalhos técnicos de João Lira. O Jornal do Senado fica por aqui. Acompanhe agora as notícias da Câmara dos Deputados. Boa noite.
1: Boa noite e um bom fim de semana.
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27: Deputados estudam considerar peso do veículo no cálculo do IPVA.
28: Projeto autoriza governos a comprar produto ou processo inovador.
27: Comissões avaliam ação nacional de enfrentamento ao capacitismo.
7: Música.
2: boa noite. Avança projeto na Câmara sobre a Política Nacional de Enfrentamento ao Capacitismo. A repórter Júlia Lopes nos conta quais são as medidas.
3: A Comissão de Defesa dos Direitos das Pessoas com Deficiência aprovou o projeto que institui a Política Nacional de Enfrentamento ao Capacitismo. A proposta, apresentada pelo deputado Duarte Júnior do Maranhão, tem como objetivo erradicar a discriminação contra pessoas com deficiência e promover a inclusão social efetiva. Pelo texto, o conceito de capacitismo é associado à definição prevista na Convenção Internacional sobre os Direitos das Pessoas com Deficiência, que reconhece como discriminação por motivo de deficiência, direta ou indireta, toda ação que resulte na violação de direitos humanos, na exclusão social e na restrição do direito à cidadania. O Brasil tem hoje mais de 14,4 milhões de pessoas com deficiência, o equivalente a 7,3% da população com 2 anos ou mais. Segundo a 4ª edição da pesquisa Udiversity, 72% das pessoas com deficiência que procuram emprego afirmam já ter sido alvo de capacitismo no processo de contratação. Isso significa que 7 em cada 10 profissionais com deficiência relatam ter enfrentado discriminação na busca por trabalho. O deputado Duarte Júnior destacou a importância de conscientizar a população sobre o tema e ressaltou que a legislação brasileira já prevê a discriminação como crime.
8: É fundamental uma política de enfrentamento ao crime de capacitismo. E esse enfrentamento passa por uma sanção, uma punição que preenche o caráter punitivo, coercitivo e pedagógico para desestimular essa prática. O crime de capacitismo já é previsto pela Lei Brasileira de Inclusão, mas estamos apresentando aqui na Câmara Federal duas propostas que transformam um crime de capacitismo, um crime hediondo e também um crime inafiançável e prescritivo.
3: A proposta também estabelece que o governo federal deverá implementar a política, além de adotar outras diretrizes, como a realização de campanhas educativas e de conscientização sobre o capacitismo, o incentivo à inserção de pessoas com deficiência no mercado de trabalho e em todos os setores da sociedade, além do fortalecimento da educação e da cultura inclusiva. Na opinião da deputada Érica Cocai, do PT do Distrito Federal, que participou da discussão, a acessibilidade e a inclusão precisam estar presentes em todos os espaços.
10: Então, portanto, se nós vamos assegurar uma cidade onde todos os nossos direitos possam ser contemplados e tenham espaços fartos para que eles possam serem efetivados, não é permitido que nós tenhamos a exclusão de determinados espaços da acessibilidade. A acessibilidade tem que ser em todos os cantos onde nós exercemos essa mágica condição humana.
3: A proposta, que busca reduzir a discriminação e ampliar a conscientização da população sobre os direitos das pessoas com deficiência, segue agora para análise na Comissão de Finanças e Tributação. Da Rádio Câmara de Brasília, Júlia Lopes.
11: Habitação. A Câmara promoveu audiência para discutir os critérios de seleção para o Minha Casa Minha Vida Rural. Hildo Rocha, do MDB do Maranhão, resume que foram priorizados municípios com menor índice de desenvolvimento humano, maior população rural e maior déficit habitacional.
12: Hildo Rocha também cita ampliação dos investimentos em habitação rural e informa que cerca de 80 mil moradias já foram contratadas. O parlamentar acrescenta que 3 mil casas do residencial Mato Grosso, no Maranhão, devem ser entregues nos próximos dias.
13: Meio Ambiente.
11: Carlos Gomes, do Republicanos do Rio Grande do Sul, comemora a aprovação do projeto que amplia os incentivos fiscais destinados à reciclagem para fortalecer a economia circular. A proposta aumenta o limite de dedução do imposto de renda para estimular novos investimentos.
12: O parlamentar afirma ainda que a lei de incentivo à reciclagem já viabilizou centenas de projetos em todo o país e que o aperfeiçoamento da legislação vai ampliar a captação de recursos. Carlos Gomes pede o apoio dos deputados para a aprovação da matéria.
13: Transportes.
11: Comissão da Câmara dos Deputados aprovou uma proposta que muda cálculo do IPVA para considerar peso do veículo. A repórter Paula Bittar explica qual a diferença para o sistema atual.
14: A Comissão de Constituição e Justiça da Câmara aprovou uma proposta que altera a base de cálculo do imposto sobre a propriedade de veículos automotores, o IPVA, para considerar apenas o peso do veículo e não mais o valor de mercado. O texto também estabelece um teto para a cobrança do imposto. O valor total não poderá exceder 1% 100% do valor de venda do automóvel. Além disso, a proposta autoriza os estados a criarem descontos para veículos menos poluentes. Atualmente, o IPVA é cobrado pelos estados com base no valor de mercado do veículo calculado pela tabela FIPE, com alíquotas que variam entre 1% e 4%. O relator na CCJ, deputado Rodrigo de Castro, do União de Minas Gerais, apresentou parecer favorável à proposta, mas com uma mudança que retirou do texto o item que estabelecia um limite na despesa total anual do Congresso Nacional, das Assembleias Legislativas e da Câmara Legislativa do Distrito Federal, assim como dos Tribunais de Contas. Segundo Castro, esse item estabelecia parâmetros financeiros incompatíveis com a manutenção da autonomia administrativa e financeira dos entes federados. Mas o texto mantém um limite para gastos com propaganda institucional de todos os poderes e do Ministério Público de 0,1% da receita corrente líquida. Fica proibida a publicidade de caráter promocional ou pessoal. Com relação à mudança na arrecadação dos entes a partir de novas regras para o IPVA, o relator disse que a comissão que ainda vai analisar a proposta deverá se debruçar sobre o tema para avaliar os efeitos fiscais, federativos e orçamentários, inclusive quanto à eventual redução de receitas, a repercussão sobre a autonomia financeira dos estados e a necessidade de regras de transição capazes de preservar a continuidade dos serviços públicos. Logo no início da reunião da CCJ, o presidente da comissão, deputado Leulo Manto Júnior, do União da Bahia, disse que o debate é sobre a modernização do sistema tributário brasileiro.
9: É legítimo reconhecer que para milhões de brasileiros o veículo deixou de ser um bem de luxo há muito tempo. Para inúmeras famílias, representa instrumento de trabalho, fonte de renda, meio de transporte indispensável e condição para o exercício de atividades econômicas. Em um cenário de elevada carga tributária, é natural que o parlamento seja chamado a discutir se determinados modelos de tributação continuam atendendo aos princípios da razoabilidade, da justiça fiscal e da capacidade contributiva.
14: Já o deputado Helder Salomão, do PT do Espírito Santo, disse que a comissão especial deverá encontrar uma solução para a redução na arrecadação. E ele também acredita que a mudança poderá gerar uma distorção.
15: O cara que tem um caminhão velho, pesado, vai pagar um imposto maior do que o cara que tem uma Ferrari construída com fibra de carbono, levíssima. Então não podemos promover aqui uma distorção e privilegiar os ricaços, aqueles que vão poder comprar uma Ferrari, uma BMW.
14: O autor da proposta, deputado Kim Kataguiri, do Missão de São Paulo, por outro lado, afirmou que não falta de onde cortar para garantir a redução na carga tributária.
16: Nós temos para apresentar na comissão especial mais de 200 bilhões de reais em diferentes compensações que podem ser colocadas. Privilégio para cortar, seja tributário, seja de supersalário, seja de desonerações setoriais, não falta no nosso país.
14: A proposta que altera a base de cálculo do IPVA para considerações
16: que podem ser colocadas. Privilégio para cortar, seja tributário, seja de supersalário, seja de desonerações setoriais, não falta.

0: automático do salário maternidade pelo INSS logo após a apresentação do atestado médico ou certidão de nascimento.
1: Dr. Flávio afirma que o projeto reduz a burocracia e as longas filas enfrentadas pelas mulheres, evitando que muitas mães fiquem sem renda por 2 a 4 meses, justamente no momento de vulnerabilidade e aumento de despesas com o recém-nascido, como acontece hoje.
2: Desenvolvimento Regional.
0: Daniel Trizeciak, do PSDB, pede a liberação de 27 bilhões de reais da multinacional chilena CMPC em Barra do Ribeira, no Rio Grande do Sul. Segundo ele, a falta de conhecimento da realidade local e a burocracia travam a instalação da fábrica, que deve gerar mais de 12 mil empregos.
1: Uma ação civil pública do Ministério Público Federal questiona a falta de consulta a indígenas da região. Daniel Trizeciak defende, entretanto, o cumprimento da lei e o apoio ao maior aporte privado da história gaúcha para assegurar os trabalhadores e impulsionar o sul do estado.
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2: Votação.
0: Aprovou duas medidas provisórias, uma delas para subsidiar o custo do litro do diesel e a outra para ajudar na recuperação após as enchentes em Minas Gerais. O repórter Antônio Vital acompanhou a votação.
4: A Câmara dos Deputados aprovou duas medidas provisórias que autorizam o uso de dinheiro público para finalidades emergenciais não previstas no orçamento deste ano. Uma delas permite que a Agência Nacional do Petróleo, Gás Natural e Biocombustíveis, a ANP, use 10 bilhões de reais do orçamento para custear parte do preço do diesel, depois do aumento no mercado internacional provocado pela guerra entre os Estados Unidos e o Irã. Ao editar a medida provisória, o governo argumentou que o conflito tem o potencial de gerar um efeito cascata inflacionário, desabastecimento e comprometimento da atividade econômica. A medida provisória foi editada em março, 20 dias depois do início do conflito no Oriente Médio, com efeito imediato. Na prática, esse dinheiro está sendo usado para subsidiar 32 centavos por litro de diesel para os produtores e importadores do combustível, o que tem reflexo no custo final para o consumidor. O prazo para o subsídio termina no fim do ano, ou quando atingir um montante de 10 bilhões de reais. O deputado Tadeu Venere, do PT do Paraná, defendeu a necessidade de custear parte do preço do diesel.
5: Parte desses recursos vem justamente de um imposto, entre aspas, uma taxação sobre exportação, para evitar que nós tivéssemos uma disparada do preço do diesel. Lembrar que o diesel hoje movimenta praticamente 100% do transporte público. Lembrar que o diesel é responsável por mais de 80% de todo o transporte de carga no Brasil, seja ele rodoviário, seja ele ferroviário, seja ele por navios. Então é preciso que a gente olhe para esta medida que está sendo tomada como uma medida para proteger a população brasileira.
4: A segunda medida provisória aprovada autoriza o uso de 1,3 bilhão de reais para compensar danos causados pelas enchentes que afetaram em fevereiro a população de cidades como Ubá e Juiz de Fora, na Zona da Mata de Minas Gerais. Desse total, 500 milhões foram destinados à construção de 1.500 casas do programa Minha Casa Minha Vida. O restante será usado para custear ações para diminuir as consequências das mudanças climáticas, para assistência social e para financiar pequenas empresas da região. O deputado Hildo Rocha, do MDB do Maranhão, defendeu a importância dos recursos emergenciais.
6: Uma provisória importante que vem em socorro de Minas Gerais, da cidade, principalmente da cidade de Juiz de Fora, de Ubá, que precisava de atendimento, famílias que sofreram com as enxurradas, com as enchentes que lá tiveram durante já neste ano, e também ainda aqueles do Rio Grande do Sul que precisavam de moradia.
4: As duas medidas provisórias foram enviadas para análise do Senado. Da Rádio Câmara de Brasília, Antônio Vital.
2: Agricultura.
1: O PT de Sergipe é favorável a medidas emergenciais de apoio aos produtores rurais e preservação dos rebanhos. Ele informa que apresentou projeto de lei e indicações ao governo federal em busca de crédito para evitar prejuízos à economia regional.

0: Bom, Daniel, alerta para os efeitos das mudanças climáticas e da estiagem sobre a produção agropecuária no semiárido de Sergipe. De acordo com o deputado, a seca comprometeu grande parte da safra e ameaça a principal bacia leiteira do estado.
1: Economia. Florentino Neto, do PT do Piauí, defende projeto que autoriza a União a criar uma empresa estatal para atuar na distribuição de combustíveis e gás de cozinha. A proposta também permite ampliar a participação pública em refinarias e outras estruturas estratégicas para abastecimento nacional.
0: No entendimento de Florentino Neto, a medida fortalece a soberania energética e protege o país em situações de desabastecimento. Ele considera ainda que a iniciativa contribui para a estabilidade da oferta de combustíveis, além de proteger os consumidores contra aumentos abusivos.
1: Dimas Gadelha, do PT do Rio de Janeiro, defende a criação da Terrabras, empresa pública destinada à pesquisa, exploração e processamento de minerais estratégicos. A estatal atuaria em áreas ligadas a terras raras e outros insumos utilizados na transição energética.
0: O deputado argumenta que a medida fortalece a soberania nacional, estimula a industrialização e a agregação de valor no país. Dimas Gadelha conclui que o texto prevê ainda mecanismos para ampliar o controle estatal sobre cadeias produtivas consideradas estratégicas.
1: Ciência e tecnologia. Comissão aprova projeto para compra pública de produto inovador. A repórter Sofia Peçanha tem os detalhes.
2: A Comissão de Ciência, Tecnologia e Inovação da Câmara dos Deputados aprovou um projeto que altera a Lei da Inovação para permitir que o poder público adquira produtos ou processos inovadores desenvolvidos com recursos de incentivo à pesquisa e ao desenvolvimento tecnológico. A proposta autoriza que contratos firmados pelo governo para atividades de pesquisa e desenvolvimento possam incluir cláusula que garanta a compra do produto ou processo inovador resultante desses projetos. Inclusive nos casos de encomendas tecnológicas e transferências estratégicas de tecnologia. A deputada Maria do Rosário, do PT do Rio Grande do Sul, relatora na comissão, explicou que o objetivo é dar segurança aos investimentos em inovação.
3: Propõe resolver essa lacuna ou incluir dispositivo que trata da garantia de mercado para produtos e serviços resultantes de projetos contratados por meio de encomendas tecnológicas, conferindo previsibilidade de atratividade aos investimentos em inovação.
2: Segundo a justificativa, embora existam recursos públicos significativos aplicados em inovação por meio de editais de subvenção econômica e fundos tecnológicos, ainda não há mecanismos claros que assegurem mercado para os produtos desenvolvidos com esse apoio. Para a deputada Alice Portugal, do PSDB da Bahia, relatora na Comissão de Administração e Serviço Público, a mudança busca justamente superar essa limitação.
4: Esse dispositivo não tem sido amplamente aplicado, pois carece de mecanismos que garantam a continuidade dos investimentos e, consequentemente, o interesse do setor privado no desenvolvimento tecnológico como um parceiro dos interesses públicos, traduzidos pelo avanço tecnológico do país a médio e longo prazo. É exatamente desse ponto que reside o objetivo dos projetos.
2: Os autores do projeto, a deputada Jandira Fegali, do PSDB do Rio de Janeiro, e outros parlamentares, defendem que, ao garantir a possibilidade de aquisição dos produtos desenvolvidos com recursos públicos, o texto amplia a segurança jurídica para empresas e instituições de pesquisa e fortalece a autonomia tecnológica do país. Atualmente, a Lei da Inovação estabelece mecanismos de fomento à pesquisa, mas não prevê de forma explícita a garantia de aquisição, pelo Estado, das soluções desenvolvidas. O projeto pretende fechar esse ciclo, fortalecendo a política de inovação e estimulando a consolidação de uma base produtiva nacional mais competitiva. Agora, o projeto que permite a compra pública de produto inovador financiado com recursos públicos segue para análise da Comissão de Finanças e Tributação. Da Rádio Câmara de Brasília, Sofia Peçanha.
1: Justiça.
0: Marcelo Moraes, do PL do Rio Grande do Sul, critica a operação realizada pela Polícia Federal na residência de Jair Bolsonaro por determinação do ministro Alexandre de Moraes. Para o deputado, a medida foi uma perseguição política e, segundo ele, não encontrou irregularidades.
1: Marcelo Moraes também questiona a atuação da Polícia Federal em outros casos envolvendo autoridades e familiares do ex-presidente. O parlamentar conclui manifestando solidariedade a Jair Bolsonaro e afirmando que o ex-presidente é alvo de perseguição política.
0: Termina agora o Jornal Câmara dos Deputados, produzido pela Rádio Câmara, com trabalhos técnicos de Everson Urani.
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2: 8:01.

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4: 8:32.
1: Boa noite!
0: Estamos de volta, trazendo mais música na Visão FM. 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